0: abrindo a sequência da trilha sonora na tua noite de sexta-feira aqui no Noturno 105,9, Michel Teló. Quero te encontrar cheio de manias. TV Bruno e Marrone com seu novo sucesso, Penteadeira. E abrimos aí com Maneva e Sorriso Maroto, Flor de Azaleia.
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0: Agora, quando são 9 horas 12 minutos, hoje, sexta-feira, 9 de outubro de 2026. Sextou! É o Noturno 105,9 que já está no ar, fazendo companhia para você que está chegando aí a mais uma etapa aí de mais um final de semana, hein? Que bom! Bom, olha aqui, ó, em Rio Grande a noite está nublada com temperatura aí na faixa de 16 graus. A umidade está alta, vento sul sopra com força e ainda pode pintar chuvinha durante a noite e a madrugada, hein? Então já sabe, se for sair, dá aquela conferida aí no tempo e se agasalha. 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Bom, vamos combinar uma coisa? Sexta-feira boa também é aquela que a gente conversa. Bora trocar uma ideia? Mande um abraço para quem está aí do teu lado, do outro lado do rádio. Manda tua mensagem, liga pra cá no 3232-2303, peça tua música, ou pelo WhatsApp 991647867. Você fora aqui da região sul? Prefixo 53, manda tua mensagem de texto ou voz até 15 segundos. De repente ela tá entrando no ar, hein? Porque a sexta-feira chegou e o final de semana está chegando e a noite ainda tem muita história pra contar. A participação do ouvinte, eu vou abrir com uma pessoa muito especial. Hoje é uma data especial, é o dia dela. Simone Severo completando aí mais um aniversário, nossa amiga, nossa parceira, sócia aqui do programa. Tá feliz da vida curtindo a programação toda da rádio. E hoje ela tá completando mais um aniversário. Quanto é? 30 alguma coisa, é isso? Simone Severo, todo meu carinho, um beijão muito especial para você e um feliz aniversário. Sabe que você mora dentro do nosso coração aqui também. Parabéns, menina. E ela tá pedindo música. Boa noite, Marquinhos. Tudo bom? Hoje gostaria de escutar com Pixote, Saudade Arregaça. Só vai além de arregaça, vai levar nem de graça também. Um ótimo final de semana para você e todos os ouvintes. Beijos para você, ouvindo. Obrigado nessa tua data muito especial. Pixote! Tem nem de graça e Saudade Arregaça, hein? Pediu uma, tá levando duas. Feliz aniversário!
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Boa noite, Martins. Gostaria de estar com Henrique e Juliano. Ele quer ser eu. Eu ofereço para Simone Severo, que está de aniversário hoje, muitas felicidades, muitos anos de vida para ela, que eu desejo. E para o Wilson Cunha, em Viamão, e para ti, Martins. Uma boa noite. Mara Henrique.

0: Tanzinho Lima voando baixo aqui na 105,9. Teve a indicação da Mara Henk. Henrique Juliano, Ele Quer Ser Eu. E abrimos aí pedido da aniversariante Simone Severo. Pichote Nem de Graça e Saudade Arregaça.
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0: Agora, quando são 9h27, você participa, você interage no 3232-2303. WhatsApp é o 991647867. Quem ligou pra cá e hoje tá com toda a corda, hein? Foi a Rejane lá no Balneário dos Prazeres em Pelotas. E olha, com mensagem pelo WhatsApp lá na Castelo Branco, as meninas participando. Boa noite, meu querido locutor. Aqui é Yolanda, tua menina, curtindo a programação com você, viu? Quero oferecer uma música bem embalada pra minha filha Lourdes, pra eu puxar o sofá da sala pro lado e sair dançando. Fala então, conserva aquele Paulinha Fernandes, Traidor.

Paulinha Fernandes e Zé Vaqueiro fechando esse bloco pra você. Traidor. Indicação da Yolanda e da Lourdes lá na Castelo Branco. Ora, e vamos pro rápido intervalo e voltamos na sequência.

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0: Previsão do tempo.
3: Previsão de tempo instável na região sul neste sábado. O céu permanecerá nublado com possibilidade de chuva isolada. As temperaturas em tendência de queda se comparado a dias anteriores, com termômetros variando entre 14 e 19 graus na região. Previsão do tempo com informações do Instituto Nacional de Meteorologia, IMET.
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Agora faltando 24 para as 10. Seguimos até as 11 da noite com a primeira parte do programa, voltando com a segunda parte a partir da meia-noite. Ainda hoje você curte também o clássico da noite dentro da programação, com aquele som atemporal que marcaram gerações, anos 70, 80 e 90, uma viagem no tempo, tocando a história da música. A partir da 1h30 até as 2 da manhã, pega o lencinho e chora neném, porque você vai conferir as baladas mais românticas que estarão passando por aqui. O amor está no ar. A tua participação, faz a programação comigo no 3232-2303. Pelo WhatsApp 991647867. Mandando aquele boa noite, Marquinhos. Boa noite, Cleusa. Como é que tá aí pela Avenida Pelotas? Vai rolar aquele pifezinho? Já a Margarete tá curtindo a programação lá no bairro Mangueira. Um abraço especial aí pro Edson Tavares, curtindo a programação com a família. E um abraço especial também para o final 6231, não se registrou, quem é, mandando aí uma boa sexta-feira para todos os ouvintes aqui da 105,9. A Cleusa diz que já começaram os trabalhos. Pelo 3232-2303. A dona Nira, que ligou lá do bairro Getúlio Vargas, tá pedindo a música aí do Pablo com a Simone Mendes, daqui a pouquinho vai estar rolando. Também o Wilson tá lá em Viamão, mandando um besitos para Mari Nieto. Um abração especial para Mara Henk, um beijão para Lucinha no condomínio Junção aqui em Rio Grande, para Maninha lá Pelotas e um abraço forte pro Daniel lá no Paraná. Ele pede uma música caliente. Maluma, te amo! Agora faltando em 22 para as 10.

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2: Mercão, obrigado por me convidar para cantar esse samba lindo de Mangueira.
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0: Samba Raiz com Péricles e Zeca Pagodinho. Não quero mais ninguém. Também teve Simone Mendes com seu novo sucesso, Cê Perdeu. E abrimos aí uma das preferidas da Mari Neto. Quem pediu foi o Wilson, hein?
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0: Maluma, Te Amo.
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0: Agora, quando são 10 horas 48 minutos, faltando aí 12 minutos para as 10, seguimos aí com um toque para você, hein? 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Quem ligou agora há pouco, nesse instante, falou comigo, foi o Antônio Oliveira, aqui na Hidráulica, mandando besitos para Mari Neto e um feliz aniversário para Simone Severo. Grande Antônio Oliveira aqui, vizinho na Hidráulica, sempre ligado na 105,9, hein? Ele deixa o recado para as meninas. Olha, ainda tô na área. Continue participando, interagindo pelo 3232-2303. Quem ligou pra cá foi a Lucinha Ávila. Lucinha, ali do condomínio Junção. Ela quer mandar um beijão especial pra toda a galera, lá pro Wilson, em Viamão, Parada 36. Especialmente pro Daniel, lá no Paraná. E pra ela tá chegando aí Bruno Marrone. Vê se toma juízo. Agora 10 pras 10.

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galera do Boteco mandando a ver no pagode. Ícaro, Gilmar, Humberto, Ronaldo e Panda. Olá também, Bruno e Marrone. Vê se toma juízo. Indicação que rodou aí pra Lucinha Ávila no condomínio Junção. E abrimos aí com Péricles e Zeca Pagodinho. Não quero mais amar ninguém. Ainda hoje, da 1h30 até as 2h, as músicas mais românticas passam por aqui. O amor está no ar. Meia hora com aquelas baladas de rasgar o coração. Lembrando que a partir das 2h, você cruza a madrugada com Paulo.

0: Roberto Chavan e o Insônia. 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
0: 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Agora, quando são 10 horas 5 minutos, estamos aí na sexta-feira, sextou! 9 de outubro, temperatura lá fora em declínio, 16 graus. Olá, eu sou Marquinho Oliveira, esse é o Noturno 105,9, com a primeira parte do programa até as 11 da noite. Voltamos com a segunda parte, a partir da meia-noite, seguimos até as 2 da manhã. Bora comigo, mandando aquele salve muito especial para todos os motoristas de aplicativo que estão levando a 105,9 na carona. Um grande abraço para você. Obrigado, valeu. Olha, quer pedir música pro passageiro? As ordens, estou aqui para você. 991647867. Aproveitando, mandando abraço aí também para todos os grupos de monitoramento. Salve aí para Alcateia. Um abraço aí para todos os Alfas. Olá, Nilce, Alfa 35. Um abraço aí para o Alfa 56. Para a galera aí dirigindo, cruzando a cidade. Ah, também tem a galera aí do Paitaon, meu xará Marcão e toda a turma. Um grande abraço para vocês, hein? Por onde você anda? Também tem aí os Corujas, grande Fernando, grande abraço. E o Jorge, o Zé Comeia, os Águias, a galera aí que fazem parte aí da equipe de monitoramento. Ligado sempre na 105,9, eu junto com você, cruzando a cidade. Bora lá pelo WhatsApp, 991647867. Ela mora aí no Rio Branco, Uruguai. Tá curtindo a programação? Ela pede música, tá valendo então. Fala pra nós, Marinheto. Conta qual é o som de hoje.
1: Buenas, buenas, coração. Hoy, en este día tan especial, que mi amiga está de cumpleaños, Simone, que cante el grupo coreano Despacito, ¿puede ser? Besito enorme, Simone, feliz cumpleaños. Besitos también para Wilson, para Antonio, para Mara y todos los que están en la escucha.
0: Ahí fue Estela, el grupo Quinteto Sul-Coreano, Despacito, 10 y 7. Oh, yeah.

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0: as meninas duelas com elas, com Marília Tavares, a campeoníssima do The Voice 2015. É hit Palavras de Perdão. Reivindicação do ouvinte com a Turma do Pagode. Pedido aí da Helene do bairro Getúlio Vargas, oferecendo para Simone Severo. Pela passagem do aniversário. E Marineto no Uruguai, Rio Branco, pediu aí Floristela. O quinteto sul-coreano com Despacito.
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0: Agora quando são 10h19, boa noite para você. Continue participando, interagindo no 3232-2303, tá liberado. Quero mandar um beijão aí pra Magda, que ligou, tá curtindo a programação e participa. Ela pede, Dilcinho, sou pagodeiro, e quem não é numa sexta-feira, né? Beijão aí pra Magda, também pra Damiana, lá na São João. Na carona, não posso esquecer da Vera. A Vera também curte a programação lá na São João. É a turma, hein? Nos bairros ligados na 105,9. Pelo WhatsApp 991647867. Boa noite, Marquinhos. Aqui é o Patrick, que oferece uma música aí para minha esposa Luciana Batista, de São José dos Campos. Opa, esse é o Patrick, grande Patricão. Olha, ela está em São José dos Campos, em São Paulo, e dizer que estou morrendo de saudade e que eu amo ela demais. Grande Patrick, pois é, chegou o nome dela mesmo, deixa eu passar aqui. A Luciana passou a semana mandando mensagem dizendo que estava com saudade do Patrick. Patrick, que está a trabalho aqui em Rio Grande. Agora é a vez do Patrick. Valeu, Patrick. Um grande abraço para você. Tá mandado o recado. E a Luciana com certeza está curtindo a programação através, como ela fala, através do Radiosnet. 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Beijão pra Luciana aí. Abração especial pro Patrick, ele que tá morrendo de saudade da Lu. Ela que está lá em São José dos Campos, em São Paulo. Boa noite, Marquinhos. Tudo bem? As meninas, gostaria de ouvir uma música. Se possível, tá? Vamos ver se estiver na Play. Ofereço a todos que curtem esse sucesso. A Nira Figueiredo aqui na Coab 2. A galera interagindo, pedindo música. Ah, tem mais. Boa noite, Marquinhos. Aqui é o Osvaldo. Tô ligado na programação da Cultura Zona Sul, sempre ligado. Um grande abraço e um ótimo final de programa. É final, mas é início, viu? Lembrando que o Noturno na primeira parte vai até às 11. Abrimos espaço aí para o programa Palavra de Fé e voltamos à meia-noite e seguimos aí até às 2 da manhã. É o Noturno, o programa aí que conquistou a tua noite, agora também invadindo a tua madrugada. Grande Xará Marcão, fala aí!
2: Fala, meu Xará, boa noite, como é que estão as coisas? Tudo tranquilo? Manda aquele abraço aí pro pessoal do Pai Taon. Temos aí, né, sempre naquela lida de amassando o tapetão e buscando aquele kit família. Bota aí uma do bichote pra nós aí. Valeu, meu xará, um abraço.
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0: Olha lá, fechando mais um bloco com Zé Neto e Cristiano. Oi, tudo bem? Também teve Mari Fernandes com Léo Foguete, Só Pro Meu Prazer. E abrimos aí com a indicação do nosso xará, Marcão, com Pixote Raio X. Agora, quando são 9h29, boa noite pra você. Lembrando que ainda hoje, a partir da meia-noite, tem o Clássico da Noite contando a história da música, o melhor dos anos 70, 80 e 90, porque tem músicas que são eternas, são verdadeiras histórias. Ah, e a partir da 1h30 até as 2 da manhã, pega o lencinho e chora neném, é muita emoção pra você. Da 1h30 até as 2, meia hora, com as baladas mais românticas, passam por aqui. Agora, quando são 10 horas, 30 minutos, 10 e meia. Boa noite pra você.
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8: Previsão do tempo.
9: Previsão do tempo.
10: Previsão de tempo instável na região sul neste sábado. O céu permanecerá nublado com possibilidade de chuva isolada. As temperaturas em tendência de queda se comparado a dias anteriores, com termômetros variando entre 14 e 19 graus na região. Previsão do tempo com informações do Instituto Nacional de Meteorologia, IMET.
8: Previsão do tempo. 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
7: É, estamos de volta para para a última meia hora da primeira parte do programa. Seguimos até às 11, damos uma parada, abrimos espaço para o programa Palavra de Fé e voltamos à meia-noite, seguimos até às 2 da manhã. Aqui é assim, a música não para, a programação não para, é 24 horas. E a partir das 2 da manhã, para você que não pode, para você que não quer dormir, para você que tem insônia, nós também temos. Insônia no comando aí do Paulo Roberto Djavan. Faltando 25 para as 11, a participação do ouvinte no 3232-2303. Você participa, está liberado o telefone também pelo 99164-7867. Você fora aqui da região do Rio Grande do Sul, o prefixo é o 53. E olha só que legal a resposta que está chegando aqui, diretamente lá de São Paulo. Boa noite. Oi, eu sou a Luciana, de São Paulo. Quero mandar uma boa noite para o meu esposo Patrick, que está em Rio Grande. Amor, acabei de ouvir a tua mensagem, te amo demais. Estou ouvindo aqui pela Radiosnet. Um beijo da tua Luciana. E ela pede a nova música aí da Ana Castela. Imagina o trabalho.

0: a dupla Avoa, JP com Bruna Black e o venezuelano Maisaki, Mundo de Cores. Teve pedido da Dona Nira lá no bairro Getúlio Vargas, o Rei da Rocha Pablo com Simone Mendes, Suor Pingado. E teve também a nova música da Ana Castela, Imagina o Trabalho, rodando aí da Luciana pro Patrick com Amor e Saudade.
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0: Salve aí pra galera aí dos baladeiros de plantão, pra você que já tá escolhendo o look aí combinado com os amigos, tá combinando com os amigos e preparando o esquenta, porque o final de semana já tá aí e ninguém quer ficar parado. Olha, já sei que tem gente aí se preparando pra pista, tem gente marcando um encontro com a galera e tem quem já esteja no clima do... Só de ouvir aquela música aqui na cultura, já sai bailando. E aí, hein? Vai curtir a balada? Curte muito, mas com responsabilidade, tá? Se beber, não dirija. Combine a volta com segurança e aproveite a noite numa boa. Porque aqui no Noturno 105,9, fazemos aí o teu esquenta da tua noite, entrando na carona aí do teu final de semana. 3232-2303, quero mandar um beijão aí pra Danúbia, oferecendo aí uma música especialmente pro Arce, com amor e carinho. Pessoal, hoje tá em clima de romance, hein? Falar em clima de romance, não perca, da 1h30 até as 2h, o amor está no ar. Meia hora, com as baladas mais românticas estarão passando por aqui. Bora com música e indicação. Da Ana Luísa, moradora no Parque Marinha, ela tá curtindo a programação, ela disse que tá no radinho também, viu? Tá acompanhando e pede na Era Azevedo com Israel Rodolfo. Também quer alguém me namorar? 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Agora 15 para as 11.

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0: fechando mais um Bola com Jota Quest e o filho do Tony Tornado, Lincoln Tornado. Eu quero sucesso. Olá pra você também, Dilson Sopa Caldeiro, indicação da Magda. E teve na Ara Azevedo com Israel Rodolfo, Alguém Me Namorar. A trilha sonora da tua sexta-feira é aqui.
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0: Obrigado!
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2: Hora certa.
3: 10h58, boa noite.
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0: Boa noite, meu irmão, boa noite, minha irmã, boa noite, meu amigo. Está entrando no ar o programa Palavra de Fé. Nessa noite, nesta sexta-feira, hoje 9 de outubro de 2026, mais uma vez aqui, podemos bem dizer, eis-nos aqui, Senhor. Muita alegria em nosso coração, por aqui vamos estar até a meia-noite. Pois esse programa, assim tem sido, tem ido ao ar de segunda a sexta-feira, das 23 à meia-noite. E hoje, mais uma vez, aqui estamos para mais uma vez podermos trazer uma palavra, podemos trazer, através da oração, uma bênção para todos que já se fazem conosco. E eu já agradeço carinhosamente a vida de todos vocês que vão estar conosco até a meia-noite. Já em seguida vamos estar ministrando a nossa primeira oração. E no decorrer do programa vamos estar dando a oportunidade de você poder participar conosco através dos meios de comunicação que já logo em seguida vamos estar passando para você. Muito bem, graças a Deus, mas já está comigo aqui nessa noite. Boa noite, Matheus.
1: Uma boa noite, pastor Gilberto. Uma boa noite também, Marquinhos, que está conosco na mesa de áudio. Também uma boa noite a todos os ouvintes do programa Palavra de Fé.
0: Boa noite, irmão Marquinho.
2: Olá, boa noite, pastor Gilberto Herrera. Já estava com saudade. Boa noite, meu musicista Matheus Soares. Boa noite, ouvintes.
0: Amém, graças a Deus. Muito bem, nós já vamos começar então esse programa na direção do Espírito Santo, já pedindo que nessa noite o Espírito Santo venha a trazer muitas bênçãos para nós, para mim, para você, para todos nós. Mas nós precisamos, para receber, nós precisamos estar em contato, nós precisamos estar em comunhão com Deus. E isso só há uma forma de nós fazer, é a oração. A oração nos leva à presença de Deus, a oração nos aproxima de Deus. Com a oração nós falamos com Deus e através da oração Deus fala conosco. Então eu já convido você a fazer isso comigo. A sua oração, ela é muito importante. Você não tem que ficar somente esperando pela oração do servo de Deus. Você tem que fazer também a sua oração. Porque a palavra nos diz que para nós recebermos, nós precisamos pedir. Então precisamos levar diante de Deus, através da nossa oração, o que nós queremos de Deus. Ele se propõe a fazer a parte que Ele, só Ele pode fazer, mas tem uma parte que nós precisamos fazer a nós. Por exemplo, nós estamos fazendo aqui a nossa parte de estarmos aqui, nos prontificando a orar, a entregar, a pedir, a interceder, a clamar em favor de todas as pessoas, sem excepção de ninguém, não importando qual seja a sua fé, a sua crença, a sua religião. Não estamos aqui pregando religião, não estamos pregando religiosidade. Nós estamos aqui falando da palavra, que é a única coisa que nos aproxima de Deus, que é a palavra de Deus, que é o Evangelho do Senhor Jesus Cristo, o Evangelho que cura, que liberta, que transforma, que muda a vida da pessoa. Então, esse é um momento que é dado a oportunidade a todas as pessoas. Então eu convido você a fazer isso comigo agora. Coloca aí perto do seu rádio, não sei, está fazendo, não sei de que forma você está acompanhando o programa, se é pelo celular, se é pelo Facebook, se é através né, do programa, então, mas você pode colocar aí uma canequinha com água, um copo, uma garrafinha, mas deixa aí pertinho de você, para que eu possa, no termo da oração, pedir a consagração dessa água e assim dela você poder fazer uso. E se você, quando tomar dela, com fé, você crendo, receberá. aquilo que Deus certamente pode fazer na sua vida, a cura, o milagre que você necessita. Vamos falar com Deus.
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0: Senhor nosso Deus e nosso Pai, grande é o Senhor em poder e glória. Louvado e engrandecido seja o nome do Senhor. Em nome de Jesus Cristo, nosso Salvador, Filho de Deus, o Cordeiro de Deus, o Príncipe da Paz, Rei Eterno, venho a sua presença nesta hora, ó Pai, a lhe pedir, a interceder, a clamar, a suplicar, a implorar, a pedir a sua ajuda, o seu favor, em favor de todas as pessoas, aonde quer que estejam agora. Ó Senhor, abençoa agora, Pai, essa pessoa que está em casa, abençoa esta família, Senhor, abençoa, Pai, este homem, essa mulher, abençoa essa pessoa que está lá no hospital, aonde quer que esteja agora essa pessoa clamando, pedindo, orando, que ela seja atendida, Pai, agora, através dessa primeira oração, que já é do seu conhecimento, a necessidade dela, Pai, deste homem que está doente, dessa mulher, desta mãe, dessa esposa que clama agora em favor da sua família. Segundo a tua palavra, Pai, está escrito em Atos 16:31, por tua causa, por você que está aí orando comigo agora, a palavra diz que será salvo a tua casa e a tua família, você que se preocupa com a sua família, você que se preocupa com seu filho, com a sua filha, com seu pai, com a sua mãe, com a sua esposa, até mesmo com seus amigos, com seu colega de serviço, com seu vizinho. Seja agora ouvido, Pai, a oração desse que pede e respondido segundo a sua necessidade, que cada um receba agora, Pai, aquilo que ela precisa, a cura que ela necessita, o milagre, essa dor que ela está sentindo, seja físico ou seja da alma. Meu Deus, liberta agora essa pessoa que está, Pai, nesse momento passando, Senhor, ela está passando por esse momento difícil, de dificuldade, é uma aflição muito grande. Essa pessoa que está sendo vítima deste espírito, Pai, que tem causado essa depressão. Essa pessoa, Pai, que está sendo vítima, meu Pai, dessa enfermidade que o médico já diagnosticou, que já foi dado o diagnóstico, Pai, que não há mais o que fazer, que não há cura, que não tem mais, Pai, esperança de vida. Mas, Senhor, eu sei que a última palavra é sua, é do Senhor. Só o Senhor tem o poder de curar, de libertar, de transformar, pois a última palavra é do Senhor, pois só o Senhor pode dar a vida ou tirar a vida. E é para isso, Pai, que a tua palavra, Pai, nos dá o conhecimento que o Senhor nos dá vida e vida em abundância, vida abençoada. Então, Senhor, que saia agora todo espírito causador de todo esse mal na vida dessa pessoa agora. Que ela receba agora, Pai, receba força, que ela receba coragem, vigor, saúde, um renovo espiritual, trazendo paz ao coração dessa pessoa aflita, atribulada, essa pessoa que não tem prazer para mais nada, ela vive somente chorando, é um desespero muito grande, a sua alma está aflita, o coração está pesado. Ah, Senhor, afasta, Pai, toda essa perturbação, Senhor, todo esse espírito causador desses males, Pai, na vida dessa pessoa, nessa casa, esse espírito de miséria, esse espírito, Pai, que tem trazido, Pai, tanto sofrimento para essa família, tanta doença, é só gastos e mais gastos. O dinheiro entra, o dinheiro sai. Meu Deus, ela já está endividada, já não tem mais o que fazer. Mas agora, em nome de Jesus Cristo, Pai, eu lhe clamo, lhe suplico, que essa pessoa agora seja por ti tocada. Toca, Jesus, agora, nessa dor, nesse caroço, nesse tumor, nessa hérnia, nesse cisto, nesta enfermidade, aonde quer que esteja alojado agora. Do alto da cabeça, à planta dos pés, eu ordeno, em nome de Jesus, está repreendido, eu ordeno, espírito da doença, espírito do mal, espírito causador de tudo isso que está acontecendo aí na vida dessa pessoa, que seja afastado, seja arrancado agora, está repreendido. É em nome de Jesus que eu ordeno que todo esse mal saia, desapareça, vá embora da vida dessa pessoa, dessa pessoa que está hospitalizada, dessa pessoa onde quer que esteja agora, passando por esse momento difícil, de dificuldade, seja na área que for. Olha, Senhor, agora para essa pessoa que está com o seu casamento, Senhor, não está dando certo, está dando tudo errado, essa situação mal resolvida, Pai, no seu trabalho, na sua casa, na sua saúde, na vida espiritual, sentimental, financeira, material. Essa pessoa já não consegue mais orar, Senhor, ela já não consegue mais congregar, ela está afastada, Senhor, dos caminhos do Senhor. Olha, Senhor, para essa pessoa agora, traz ela de volta. Eu não tenho, Pai, esse poder de convencimento. Eu não posso convencer essa pessoa com palavra, mas quem convence é o Senhor. O Senhor pode, nesse momento, Pai, tocar nessa pessoa e trazê-la de volta, Pai, para junto do Senhor, porque ela está perdida. Ela está, Pai, sem rumo e sem direção, ela está desesperada. Mas eu sei, Pai, que se o Senhor acolhê-la, se o Senhor trazê-la de volta, tudo vai mudar na vida dessa pessoa. Ela vai voltar a ser aquela pessoa que ela era, aquela pessoa feliz, aquela pessoa alegre, aquela pessoa que tinha alegria, tinha paz. Hoje, Pai, ela não tem alegria, ela não tem mais paz, não tem mais vontade de viver, ela não tem mais felicidade. Para ela, Senhor, ela está nos seus limites. Para ela, Senhor, tanto faz como tanto fez. Mas agora, em nome de Jesus, Pai, todo mal sai. Tudo que não presta, Pai, que não provém do Senhor, não prevalecerá. Mas na vida dessa pessoa, que rompa-se agora, Pai. Toda essa situação, Pai, mal resolvida na vida dessa pessoa, que as portas venham se abrir para ela. Que todas as coisas, Pai, que estão certamente, Pai, sendo a causa, meu Pai, de todo esse sofrimento, agora está sendo repreendido. Eu entrego nas tuas mãos, Pai, a vida de toda pessoa que ora, toda pessoa que pede, receba, porque é promessa do Senhor, e nós, Pai, vivemos a sua promessa. O Senhor é um Deus de promessa, é um Deus de aliança, e o Senhor diz na sua palavra que todo aquele que pede, recebe. Ela está pedindo, Senhor, então, que ela receba, Pai, segundo a sua necessidade. Todo aquele que busca, acha. Então, o Senhor diz, clama a mim, responder-te-ei. Todo o clamor, Pai, que está sendo feito agora, Pai, para essa pessoa, que seja respondido, Pai, dando um sinal para ela, Pai, que o Senhor já ouviu a oração dela, que o Senhor conhece a vida dela, o Senhor sabe, Pai, o quanto, Pai, ela tem, o que ela tem passado, o que ela tem sofrido, o Senhor sabe a vida dela, a vida dele. Então, tudo já está nas tuas mãos, Pai, que seja feito a tua vontade. A partir deste momento, Senhor, que ela possa saber, Pai, que o Senhor já está cuidando, o Senhor já está providenciando aquilo, Senhor, que só o Senhor pode fazer. É em nome de Jesus que eu lhe peço. Consagra, Pai, essa água, Pai, que está nessa caneca, neste copo, nesta garrafa. Transforma agora cada molécula dessa água com teu espírito, com as tuas virtudes. Que essa água fique cheia do poder, da graça, para um milagre, para fazer a cura, para fazer na vida dessa pessoa aquilo que necessário se faz, Pai. Necessário fazer, que ela ao participar, que ao tomar, ao usar dessa água, de uso interno ou externo, que a tua bênção, Senhor, seja confirmada na vida dela, assim quando dela fazer. É em nome do Pai, do Filho e do Espírito Santo que eu peço e agradeço. Amém, Jesus. Glória a Deus.

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2: Glória a Deus, louvado seja o nome do Senhor. Muito bem, nós já oramos, já falamos com Deus. Deus já ouviu, tenho certeza que você que pediu, Deus ouviu a sua oração. Agora você só resta e esperar, né? Você confiou a Deus, a sua luta, sua vida, seus problemas. Deus ouviu. Agora você precisa confiar e esperar no Senhor. Muito bem. Nosso telefone é 3232-2303. 3232-2303. Esse é o telefone. Mas tem um WhatsApp também, né, Matheus?
3: Isso, tem um WhatsApp também que você participa mandando a sua mensagem de texto, bem como essa mensagem de áudio, que é o 53991-647867. 53991-647867.
2: Muito bem, eu já quero fazer aqui, né, um anúncio para convidar para amanhã. Amanhã é sábado, dia 10. Amanhã nós temos aquele culto, aquele encontro, né? Ali na São Miguel, ali na Alberto Torres, amanhã às 19h30. Ali, aquele culto para a família. Mas domingo agora, eu quero fazer um convite muito especial para todos, né? Esse é um domingo que vai ser diferenciado, porque nós vamos ter praticamente, né? Podemos dizer, 4 cultos, né? Puxa, pastor, mas como assim? Bom, nós temos o culto da manhã, como de costume, às 9 horas. Todos domingos, o culto às 9 horas, né? E nesse domingo nós vamos ter mais 2 cultos extra, né? Que além do culto da manhã e o culto da noite, que já acontece todos os domingos às 19h30, das 9 da manhã e os das 9h30, nós vamos ter também um culto, né? E vai estar acontecendo ali de ação de graça às 15h.
3: Às 15h30.
2: 15h30, né, Matheus? Às 15h30, né? É um culto de ação de graça, né? Nesse domingo. E vamos estar ali nesse culto, então, à tarde. Mas e também nós vamos ter o culto da madrugada. Por quê? Porque segunda-feira é feriado, né? Como segunda-feira é feriado, nós vamos ter um culto da madrugada que vai estar acontecendo da meia-noite às 14h. Olha só, né? Que bênção, né?
4: Mas sendo feriado, lembrando que é feriado, mas não do programa.
2: É, não, tudo normal, né?
4: Segunda-feira tem programa a partir das 23h.
2: Afinal, alguém tem que trabalhar, né? E o Marquinhos está aí, trabalhando aí, normal.
4: Graças a Deus.
2: É, e o programa também normal aqui, ó. É que nem, sabe, Jesus um dia ele disse assim, ó, o meu pai, isso foi Jesus que falou, né? Jesus disse assim um dia, olha, o meu pai trabalha todos os dias e eu também. É bem, se Jesus trabalha todos os dias, por que nós vamos ser melhor que Jesus? Então, Deus também não tira férias, Deus não dorme, Jesus Deus também é, e ele está sempre disponível a qualquer hora, a qualquer momento, sem agendar. É como diz a palavra, clama a mim e responder-te-ei, quer dizer que não tem hora, não tem dia, é a qualquer hora, é a qualquer momento. É só clamar, diz o Senhor. Jeremias 33:3 diz isso. Clama a mim e eu já te respondo, não? Sem agendar, sem precisar ter dia nem hora. Está sempre disponível para todas as pessoas, né? Então está aí. Já o convite para domingo e o convite para sábado, né? Muito bem, mas aí já temos o telefone liberado, o WhatsApp e o telefone, o DDD é 53 para todas as localidades. É só você ligar, dá o seu nome para que eu possa colocar aqui. Eu já tenho alguns nomes aqui, ó, como de costume, eu já boto aqui no caderno de oração, para mim já está em oração, para essas pessoas que eu sempre já coloco aqui, que é o nosso irmão Darcy, um grande abraço para ele, o irmão Mário também da Santa Rosa, que está sempre ligadinho, embora não tenha ligado para o programa, o irmão Célio também, que eu sei que ele ouve esse programa, né, diariamente, ele acompanha, né, essa programação, e o meu, um abraço também para a nossa irmã Luísa, do bairro Hidráulica, né? Faz horas que ela não tem me ligado, mas se ela estiver ouvindo, um abraço para a senhora, irmã Luísa, Deus abençoe a senhora. E aqui, então, já tenho esses nomes. E agora, está faltando o seu nome aqui, mas isso você, para mim ter o seu nome aqui, você vai ter que ligar ou passar uma mensagem aqui para o Matheus, e ele passa a mensagem para mim, e a gente já bota aqui para que a gente possa interceder em oração. Se tiver alguma coisa aí, Matheus.
3: Temos participação aqui já, irmã Tereza Alves. Boa noite, pastor. Peço oração por mim, pela minha família, especialmente pela minha irmã Maria Alves, que está precisando muito. Só um milagre de Deus, eu creio no poder do meu Deus. Amém, irmã Tereza Alves. Já está em oração o seu nome, também da sua irmã Maria Alves e também de toda a sua família. Também irmã Carla Rosane Santana Fortes. Boa noite, pastor Gilberto, Matheus e Marquinhos. Peço oração pelo senhor e família. Pastor Cleito, família, obreiros, família adoradores em Cristo. E também pela minha família, uma boa noite, bom retorno para casa. Amém, Deus abençoe. Irmã Carla Rosane Santana Fortes, já está em oração o seu nome. Também de toda a família, também irmã Maria Isabel de Castro Dias, pedindo oração por ela e pela família. E a todos os irmãos, gostaria de escutar um louvor. Deixa eu adorar quem canta. É Gerson Rufino, bom retorno para casa. Deus abençoe, irmã Maria Isabel de Castro Dias, também aqui o irmão Hamilton, aqui do Bairro Hidráulica. Boa noite, a paz do Senhor, irmãos, peço oração pela minha família e por todos os irmãos adoradores em Cristo. Um grande abraço, irmão Hamilton, Deus abençoe o Senhor e toda a família. Também irmão Jorge Santana, lá do BGV. Boa noite, pastor Gilberto, Matheus Marquinhos. Deus nos abençoe sempre. Deus abençoe, irmão Jorge Santana. Já está em oração aqui o seu nome. Também de toda a família, também a irmã Maria de Lourdes, aqui do Bairro Hidráulica. Boa noite, pastor. Peço oração para os meus netos, Nicolas, a Sofia, o Enzo, a Tuane, a Helena e toda a minha família, e também para a sua família e todos os adoradores em Cristo. Deus abençoe, irmã Maria de Lourdes. Deus abençoe também o seu filho David e toda a família. Já estão todos em oração. Também aqui a Rosa Vaz, pedindo oração por ela e também pela sua saúde. Já está em oração. Irmã Rosa, o seu nome também de toda a família e também pela sua saúde.
2: Um abraço, irmã Rosa. Estamos orando sim pela senhora, tá bem? Deus está no comando, Deus já está cuidando de tudo, tá bem, irmã Rosa? Só confia no Senhor e o resto ele tudo fará. Muito bem. Olha aí, o telefone está liberado. É só ligar. Por que não ligou ainda? Ainda dá tempo. Olha, o nosso tempo é limitado aqui, né? É uma corrida, né? Nós temos somente uma hora de programa. Então, quanto mais rápido você ligar, não, é assim, né? É melhor. 3232-2303. Alô, boa noite.
5: Boa noite, pastor Gilberto.
2: Boa noite, irmã Eva. Como é que está a senhora?
5: Eu estou levando a vida assim conforme Deus quer.
2: É. A senhora... O Zeca Pagodinho... No louvor ele dizia, deixa a vida me levar. Mas nós dizemos assim, ó, deixa Jesus nos levar, irmã Eva.
5: Isso mesmo, tá certo, é.
2: É só com Jesus, sem Jesus não dá.
5: Só com Jesus, pastor, mesmo, que a coisa não tá, ó, só Deus, né, na vida da gente.
2: Deixa ele nos levar, porque se ele não nos levar, nós não vamos poder ir sem ele.
5: Isso mesmo.
2: Sem ele não vamos chegar a lugar nenhum, né, irmã Eva?
5: Não, que eu estou passando uma luta, pastor Gilberto, horrível, pastor Gilberto.
2: Não, mas a senhora diz, estou passando. Vai passar, a senhora não vai ficar
5: vai
2: na
5: passar,
2: luta.
5: Vai passar, né, pastor, tem que passar, em nome de Jesus, aí tem que passar.
2: Sim, porque a luta vem para quê? Para que possa ter vitória, né?
5: É verdade.
2: Se não tiver luta, como é que Deus vai mostrar o poder para fazer para a gente ter a vitória? Só que a gente...
5: Quanto mais luta, mais vitória é, né, pessoal?
2: Sim, porque Jesus um dia disse assim, ó, no mundo vocês terão muitas aflições, mas vocês precisam ter bom ânimo, porque eu tive, eu passei, eu venci e vocês vencerão também.
5: Glória a Deus, é verdade.
2: Então, se Jesus, veja, se Jesus passou, quem somos nós para não passar, né, irmã Eva?
5: É verdade, está certo.
2: Então,
5: pastor, eu quero que o senhor bote eu na oração. Quero que o senhor bote a Josiane também aí, a Ariane Zahir,
2: Everton,
5: Helber.
2: E a Josiane.
5: A irmã Delamir.
2: A Josiane ainda não saiu de cima dessa cama aí?
5: Olha, pastor, agora está saindo.
2: Não, mas
5: tá saindo uns poucos.
2: Não, mas olha, tem que botar um formigueiro nessa cama, que aí o formigueiro vai tirar ela digerindo em cima dessa cama aí, irmã Eva.
5: Ah, vou botar um formigueiro miúdo.
2: Bota uma formiguinha miúda aí, que ela não vai poder ficar mais deitada aí.
5: Né? Ela vai querer deitar, né?
2: É, as formigas vão fazer ela sair ligeirinho de cima dessa cama aí.
5: Ah, tá bom.
2: É, Josiane, irmã Josiane, sai da cama, irmã Josiane. Aí não é teu lugar.
5: Ela está me escutando.
2: Irmã Josiane, Jesus não te quer ver em cima dessa cama aí. Jesus quer te ver andando, caminhando, saindo. Vamos orar. Está na mão de Deus.
5: Tá, pastor, eu quero oração também, pastor Cleiton, toda a família, para o Matheus aí, a família dele.
2: Claro.
5: Um abraço, Matheus.
3: Um abraço.
5: Também para o Marquinhos e família, para todos os adoradores em Cristo. E também para a irmã Maria Abreu, para o irmão Darcy. E para todos que estão aí escutando, né? Que eu não sei quem é que está escutando, Deus sabe.
2: Isso, tá certo.
5: Tá, e eu quero mandar um abraço para a irmã Delamira e dizer para ela que uma hora ela me liga, não tem mais o telefone dela para me conversar com ela.
2: Tá bem, ela deve estar escutando.
5: Ah, ela está escutando essa hora lá.
2: É. Então tá. Tá.
5: Bota o Luquinhas e a Valéria também na oração aí, tá?
2: Claro, com certeza. Já tá aqui já o nome deles, já.
5: Então tá, meu filho. Um abraço aí pra vocês. Uma boa noite, um bom descanso. Que Jesus abençoe, viu?
2: Fica firme, fica forte.
5: Eu tô sempre firme, né, pastor Gilberto? Sempre com Jesus. O senhor sabe que eu sou uma guerreira de Jesus, né?
2: Que essa luta vai passar, tá?
5: Olha, louvor, essa luta vai passar,
2: Em nome de Jesus.
5: Depois o senhor roda um louvor bonito aí pra nós, tá?
2: Tá certo, então. Vamos rodar daqui a pouquinho, a senhora vai estar
5: Tá bom, meu amigo. Eu já tô a Lucinha Ávila também, que tá escutando vocês lá no...
2: Tá bem, um abraço pra irmã Lucinha Ávila.
5: Tá bom, pastor Gilberto?
2: Vamos estar orando pela senhora, tá? Vai, só...
5: Tá, pastor, isso mesmo. Muito obrigada. As suas orações, você sabe que eu gosto muito, né?
2: Essa luta vai passar em nome de Jesus.
5: Se Deus quiser,
2: em
5: nome
2: em
5: de
2: breve
5: Jesus.
2: A senhora vai glorificar o nome do Senhor.
5: Isso mesmo, eu tenho que ir à igreja também, já estou quanto tempo saindo na igreja aí, né?
2: Fica forte. Aqui. Seja forte e corajosa.
5: Em nome de Jesus.
2: Em nome de Jesus. Um abraço.
5: Um abraço, fique com Deus vocês.
2: Amém. E aí, Matheus?
3: Marquinhos, temos participação pelo WhatsApp, mensagem de áudio.
6: Boa noite, pastor Gilberto. Quer pedir oração para mim, toda a minha família, para a Anne família, Leandro e família, o senhor e família, pastor Cleiton e família, os irmãos aí e família. Amém. Bom retorno para sua casa. Boa noite.
3: Amém. Deus abençoe, irmã Rejane. Deus abençoe todo o povo aí do Senhor.
7: Paz, irmão Matheus. Eu queria botar a minha oração do meu neto Richard, 15 ansiedade, para minha mãe Maria, para meu esposo, para meus filhos, meus netos. Queria botar o nome da irmã Eva, do Everton, no meu seminário perto e longe, para vocês e da rádio, para todos os ouvintes, para meus irmãos também.
3: Deus abençoe, irmã Gorete.
8: Boa noite, pastor Gilberto, na paz do Senhor. Boa noite, irmão Matheus. Eu queria botar meu nome na oração da minha família, de todos, da rádio, do Marquinhos Oliveira, do filho dele, o Vini. Muito obrigado, amém.
4: Registro que a Simone Severo hoje está de aniversário também.
3: Olha só.
2: Tem mais alguma coisa?
3: Temos mais um áudio. Temos ouvinte na linha? Temos ouvinte?
2: Alô, boa noite.
9: Paz do Senhor, pastor Gilberto, jovem Matheus e jovem Marquinhos.
2: Oi, Everton. Como é que estás, irmão? Tudo bem?
9: Tudo bem, graças a Deus. Com o senhor, tudo bem, pastor Gilberto?
2: Tudo bem, graças a Deus.
9: Que bom, tudo na bênção do Senhor, tudo, nosso Deus.
2: É verdade, está na bênção. Estamos com Jesus.
9: Está na mão de Deus.
2: Está na mão de Deus. Gilberto. É verdade. Quem vai na oração, Eve?
9: Isso, vou botar na oração a mãe, a Ariane, o Jair, meu irmão Helder, para a avó, também para o senhor, também para a irmã Denanira.
2: Sim.
9: Também do pastor Cleito, também para o Manuel, para o Felipe, para o jovem Marcinho, o jovem Matheus. Um abraço, Matheus.
3: Um abraço, Deus abençoe.
9: Obrigado. Também da irmã Nara, também da irmã Gorete, também para o Alex, também do irmão Jesus, para o Maria de Lourdes, também para a dona Greci e seu Chico, também para o filho da dona Greci, também para o Isaías, para a família. Adriana Machado, meu esposo, e para todos os adoradores de Cristo, para todos os ouvintes, tá bom, pastor Gilberto? E um salve.
2: Tá bom, é salmo número 4 para ti, tá?
9: 4?
2: Isso, é um salmo que fala de que Deus é um defensor, tá? Defensor da nossa vida, e vai te defender aí de todo mal, tá?
9: Então, eu posso pedir um. Louvor, pastor.
3: Nós temos dois aqui na sequência, acho que para hoje não vai dar mais tempo. Nós vai tocar agora, eu só quero adorar e depois vai dar tudo certo com o Valdeci Aguiar.
9: Tem dois louvor aí, Matheus?
3: Isso, é, para hoje não vamos ter mais tempo, já vai ser 11h40.
9: Eu vou na carona do Gerson do Fino.
3: Isso.
9: Eu só quero adorar também, tá,
3: isso,
9: tá bom, Matheus?
3: Tá bom, é.
2: Um abraço.
9: Então tá bom entrando pra casa, bom feriado.
2: Amém, pra ti também, um abraço, fica com Deus.
9: Obrigado.
2: Vamos pro louvor então?
3: Vamos pro louvor, na sequência voltamos com a palavra.

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2: Muito bem. Aqui no livro de Marcos, do apóstolo Marcos, no capítulo 1, no versículo 40 em diante, nos fala aqui uma passagem de um homem que havia perdido praticamente tudo. Para ele, a vida não fazia mais sentido, que ele havia perdido as pessoas que ele mais amava, ele perdeu seus amigos, perdeu a sua família. Ele, pelo motivo da doença, ele teve que se isolar completamente de tudo e de todos. Olha o sofrimento deste homem. Segundo a medicina, não havia nada que pudesse ser feito por ele, porque era uma doença que não havia cura nessa época. Era uma doença contagiosa. E mesmo que alguém quisesse ajudá-lo, não podia, porque ninguém poderia se aproximar dessa pessoa que fosse portadora dessa doença. Mas um dia ele ouviu falar de Jesus. Mesmo ele sabendo da gravidade do seu caso, e ele, por esse dia, quando ele teve aquela oportunidade de ir ao encontro de Jesus, a Bíblia diz que certo dia ele veio ao encontro de Jesus. Quando ele encontrou Jesus, o que ele fez? Ele veio e prostrou-se aos pés de Jesus. Ele se ajoelhou diante de Jesus. E sabe o que foi que ele disse para Jesus? Ele disse assim para Jesus: Senhor, eu sei que o Senhor pode me curar se o Senhor quiser. Olha a forma, a humildade. Ele não chegou com aquela forma assim, ó, de arrogância, né? De dizer: ó, Jesus, tu é poderoso, então me cura, né? Mas não, humildemente ele disse: Senhor, eu sei, Senhor, que tu pode. É como a gente sempre fala, né? Nós temos que saber que nós não temos direito de cobrar, de exigir nada do nosso Deus, do nosso Criador, do nosso Pai. Nós dependemos do favor, que é quando Ele faz alguma coisa em nosso favor, é um favor que Ele nos faz. Se Ele nos cura, é um favor. Se Ele nos abençoa, é um favor, porque Ele não tem obrigação nenhuma para conosco. Então, Ele disse isso para Jesus, né? Jesus ficou com muita pena dele. Aqui no capítulo 1, né, no versículo 41, diz assim: Jesus ficou com muita pena dele. Jesus simplesmente, sem nada falar, simplesmente Jesus, o que ele fez? Tocou nele. Quando Jesus toca, a vida muda. Jesus toca na tua vida hoje, a tua vida muda também. Porque Jesus é o mesmo. Jesus não mudou, o Senhor é o mesmo. O que você pode dizer de Jesus? Se ele curou este homem, ele cura você, ele pode curar qualquer pessoa, porque Jesus é especializado em todas as áreas da nossa vida. Para ele tudo é possível, para ele não existe impossível. Impossível existe para nós, mas para Deus tudo é possível. Veja bem, este homem, segundo o conhecimento que a gente tem da gravidade do caso dele, ele era um caso perdido, né? Ele não esperava mais nada da vida, ele só esperava, né, que não tinha o que fazer. Às vezes a gente ouve isso, né? Até mesmo às vezes pelo médico, né? Olha, não temos mais o que fazer, caso que a gente fez o que pôde, a gente não... Né? Não temos mais recurso, a gente agora, né? Não temos mais o que fazer. Então, ele não dá mais esperança de vida, para alguns ele dá até um tempo de vida, porque não tem mais mesmo o que fazer. Mesmo sendo a medicina boa, né? A ciência, o médico, mas há certas coisas que só isso não dá garantia de poder dar vida a uma pessoa. Aí Jesus ficou com muita pena dele, Jesus tocou nele. Jesus simplesmente disse para ele assim: sim, eu quero. Você está curado. Pronto, acabou. Veja só, Jesus simplesmente tocou e disse para ele: estás curado, estás livre. Então, é isso, né? Quando Jesus toca na nossa vida muda. A vida de toda pessoa que ele toca, a vida dessa pessoa é transformada. A pessoa é livre, a pessoa é liberta. Então, quando isso, a palavra diz aqui, né, que no mesmo instante, no versículo 42 do capítulo 1, naquela mesma hora, pode ser essa mesma hora agora, Jesus te toca aí, a tua vida muda. Jesus te tira de cima dessa cama, Jesus te cura deste câncer, Jesus te tira deste sofrimento, Jesus te tira deste hospital, Jesus muda a tua vida por completo. Ele pode fazer isso, basta ele querer. Então, foi o que aconteceu. A Bíblia diz que naquele mesmo instante, aquela lepra desapareceu e ele ficou curado. Que é o mesmo que ele pode fazer na vida de qualquer pessoa quando busca essa cura, essa bênção em Jesus. Quando confia em Jesus, quando entrega para Jesus, né, a sua vida, seu problema, sua causa, seja ela qual for, seja na área que for, Jesus, então, ele muda a vida da pessoa, ele transforma. Jesus, ele cura, ele livra, ele liberta, ele transforma. Aí a palavra diz que Jesus, então, ordenou para ele assim, ó. No versículo 43, 44, Jesus ordenou assim, ó. Diz para ele assim: olha, tu está curado agora, tu estás livre dessa doença, estás liberto. Agora tu podes voltar para a tua casa, para a tua família, voltar a viver a tua vida que tu vivias antes, ter os teus amigos, voltar ao teu trabalho, voltar ao teu convívio familiar, a tua família te espera. Olha, estás livre, estás liberto, estás curado. Olha, mas tem uma coisa, tu não conta isso para ninguém. Imagina se ele não ia contar, né? Quem sabia quem a vida daquele homem, conheceu ele, quem ele era e como ele estava e agora o que ele é, puxa, né? Quando aquela pessoa visse ele, né, completamente curado daquela lepra, já logo em seguida ia perguntar para ele: vem cá, tu estava doente, rapaz, quem é que te curou? Como é que isso aconteceu? Ele vai diretamente dizer: olha, eu estava doente, mas Jesus me curou, eu estou curado. E quer dizer, ele não tinha como ficar calado. Certamente que é uma pessoa que estava desenganada, e após a alegria era muito grande dele, ele jamais, mas parece que Jesus, ele sabia, né? E dizendo para ele não falar, era quando ele ia falar. Então Jesus sabia que de certa forma, aquele homem não ia se calar diante do que aconteceu na vida dele. Mas Jesus igual ordenou para ele que ele não contasse para ninguém. Aí, mas Jesus disse para ele assim, ó: mas vá pedir ao sacerdote que examine você. Depois, a fim de provar para todos que você está curado, vá e ofereça um sacrifício que Moisés ordenou. Então Jesus mandou-o embora. Disse para ele: pode ir, vai agora. Mas o homem, a palavra diz aqui no 45, que após ele sair dali, mas o homem começou a falar muito e ele espalhou a notícia. E por isso Jesus não podia mais entrar abertamente em qualquer cidade, mas ficava fora em lugares desertos e gente de toda parte vinha procurá-lo. Quer dizer, é como o dia de hoje, né? A notícia de Jesus, ela se espalha cada dia mais, o evangelho cada dia é anunciado mais. A cada pessoa que ouve vai falando de um passa para um, de um passa para o outro, vai comentando, né? Quem é Jesus, o que ele faz, não só o que ele fez. Aqui está contando do que ele fez na vida deste homem, mas hoje os relatos, né? Hoje o que é comentado sobre o que Jesus representa na vida, que ele pode representar na vida de uma pessoa que se converte a ele, que aceita ele como seu salvador, que ele pode fazer na vida dessa pessoa, né? Não só no que ele já fez, hoje os testemunhos são dados daquilo que ele está fazendo nos dias de hoje na vida da pessoa, né? Não só do que ele já fez, mas que ele continua fazendo, porque ele é o mesmo Jesus, né? Ontem, hoje e eternamente. Toda pessoa que busca nele, né, esse recurso, essa cura, ele certamente, ele da mesma forma, ele é abençoado por Jesus. Então, você que está aí, pensei, passando também, porque sabe, por uma luta, por uma dificuldade, por um problema de saúde, seja na área que for, se você buscar esse recurso, essa ajuda em Jesus, você fazer o que esse homem fez, né? Mas afirmando, né? Sem exigir nada dele, dizendo para ele: olha, Jesus, eu sei que tu é poderoso, eu sei que tu tem poder, eu sei que tu podes me ajudar, seja nessa situação que eu estou vivendo, seja na área que eu estou colocando nas tuas mãos a minha vida. Eu confio no Senhor, eu espero no Senhor, e eu sei, Jesus, que tu pode mudar a minha vida. Se você afirmar isso, se você falar, afirmando dessa forma, né, com a certeza, sem duvidar, a tua vida muda. Assim como mudou a vida deste homem, ele pode mudar a tua vida também. Muito bem. Olha, nós temos aqui 6 minutos de programa. Tem alguma coisa ainda por aí, Matheus?
1: Temos participação aqui. Paz, pastor, quero colocar na oração a minha família, pastor Gilberto Família, pastor Carlos Alberto e família, todos os irmãos em Cristo Jesus, ministério Fonte de Bênçãos, Otávio Pelenberg, da cidade de Pelotas. Deus abençoe o irmão Otávio. Deus abençoe todo esse povo aí da cidade de Pelotas.
2: Tá bem. Um abraço também para o Alex, aí em São José do Norte. Hoje ele não ligou, mas eu acho que ele está ouvindo o programa. Um abraço para ti, Alex. Deus te abençoe. Também toda a tua família aí, a tua mãe, teu pai. Que Deus derrame muitas bênçãos sobre a vida de vocês.
1: Também na audiência da programação, irmã Rosane Fernandes. Deus abençoe, irmã Rosane. Deus abençoe também a Dani, o Marcos, toda a família que está ligadinha na programação.
2: Um abraço, irmão Marco. Um abraço, irmã Dani. Um abraço também aí para a Ana, né? A filha do irmão Marco e da irmã Dani, né? Muito bem, Matheus. Estamos já então aqui encerrando então a ligação, né? Não tem mais mensagem?
1: Não.
2: Então tá bom, né? Então tá aí. Então nós vamos mais uma vez orar, convido você a fazer isso comigo, não esquecendo então, né? Domingo, culto, 9h da manhã, 3h30 da tarde,
1: 7h30
2: da noite,
1: meia-noite.
2: Ô, glória! Tá faltando só você estar lá, porque nós vamos estar, né? Graças a Deus. E amanhã na São Miguel, amanhã às 19h30, ali nós vamos estar também. Muito bem, agora nós vamos orar então. Eu convido você a orar mais uma vez comigo. Coloca mais uma vez o copo com água, se ainda não colocou. E vamos mais uma vez falar com Deus.
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0: Aqui está o nome dessa pessoa que ligou, que representa a sua família, mas também eu lhe peço em prol dessa pessoa que não ligou, mas esteve conosco durante a programação, que da qual já é do seu conhecimento a sua necessidade. Pois a tua palavra nos mostrou nessa noite, Senhor, que quando parece não haver mais solução, quando parece tudo estar perdido, mas aí a tua palavra diz que é exatamente. Quando nós buscamos no Senhor aquele recurso que só o Senhor pode fazer, porque para o Senhor tudo é possível, também como tudo é possível para aquele que crê. Porque nunca devemos esquecer que a última palavra é a do Senhor, porque o Senhor é tudo quando não existe mais nada. Quando não existe mais razão para viver, quando parece tudo estar perdido, o Senhor se aperfeiçoa na nossa fraqueza. Porque é quando nós o buscamos mais, oramos mais, nos aproximamos mais do Senhor. Então, nessa noite, Pai, eu lhe peço, Pai, que sejam todos alcançados pelo Senhor, que todos sejam pelo Senhor abençoados, todos que estão em casa, todas as pessoas que estão orando nas suas casas, todas as famílias, também esse que está hospitalizado, que sejam todos nessa noite alcançados pelo Senhor. Esse que está trabalhando, eu entrego nas tuas mãos a vida de todas as pessoas, Pai. Pedindo a tua ajuda, a tua bênção para a vida de toda pessoa que se encontra, Pai, seja na situação que for, que seja pelo Senhor abençoado. Consagrando, Pai, abençoando, Pai, cada objeto, cada fotografia, peça de roupa, documento, carteira de trabalho, esse processo na justiça. O Senhor é um justo juiz, o Senhor é um advogado fiel. Abençoa, Pai, a água mais uma vez que está sendo apresentada a ti. Para que toda pessoa, assim quando dela usar, por ti seja abençoado, seja livre, seja curado, seja liberto. Pelo poder da fé, eu os declaro todos livres, libertos e abençoados, em nome do Pai, do Filho e do Espírito Santo. E graças a Deus.
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0: Graças a Deus. Muito bem, temos indo embora, agradecendo a Deus em primeiro lugar, obrigado também ao Marquinhos que nos auxiliou, desejando a todos um sábado abençoado, um domingo abençoado e um feriado abençoado. Fiquem todos na paz do Senhor Jesus e até segunda-feira, se assim Deus permitir. Mais uma vez, esse programa estará indo ao ar a partir das 23 horas.

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1: Bora lá, essa é a segunda parte do Noturno 105,9. Meia-noite 3, sexta-feira, ficou para trás, hein? Já estamos aí nos primeiros minutos deste sábado, 10 de outubro. É, a madrugada está começando e a gente segue junto com música, informação, companhia, aquele papo descontraído que faz a diferença. E olha, hein? Nesse momento, o tempo em Rio Grande, céu nublado, temperatura na casa dos 16 graus. É a umidade elevada, chegando a 90%. O vento sopra sul, é aquele famoso rebojo. E tem alerta amarelo do INMET para tempestades nesse fim de semana. Então, fica ligado nas condições do tempo. E se precisar sair por aí, vai com cuidado, hein? Eu sou o Marquinho Oliveira e a nossa parceria segue firme até as 2 da madrugada, sempre com a força aí de Vavá Gás e Água Mineral. Bora lá, você faz parte da noite, hein? Manda aí a tua mensagem, participa com a gente pelo nosso WhatsApp, você fora da região, prefixo 53 991647867. Liga aqui pra rádio, você não tá sozinha, você não tá sozinha, bora tricotar? 3232-2303. Quero saber quem tá acordado aí. Opa, tá fazendo companhia pra gente? Abraço especial aí pra turma que tá na estrada, pros motoristas profissionais. Fala galera aí das vans, os caminhoneiros, taxistas, motoristas de aplicativo, o pessoal aí das duas rodas, os motoboys, e pra todo mundo que segue trabalhando enquanto muita gente já está aquele soninho gostoso. Vocês não estão sozinhos, o Noturno tá aqui com vocês. Quando a cidade vai silenciando, a madrugada ganha outro clima. As lembranças, ó, aparecem. E as grandes canções falam mais alto e a música nos leva a voltar momentos inesquecíveis. Porque quando chegam os primeiros minutos da madrugada, tá na hora do clássico da noite. E no clássico da noite de hoje, prepara o coração porque o nosso clássico vem direto aí das telas do cinema. Estou falando aí de La Bamba, na exclusiva versão La Bamba de Los Lobos, lançada em 1987 para a trilha sonora do filme do mesmo nome, que conta a história do lendário Ritchie Valens, um dos pioneiros do rock and roll. E olha, hein, que história linda, a canção é uma música tradicional mexicana que ganhou forma mundial com Ritchie Valens em 1958. Anos depois, Los Lobos deu uma nova roupagem em esse clássico, misturando rock, ritmo latino e uma energia contagiante. O resultado? Um sucesso internacional que chegou no primeiro lugar na parada americana em agosto de 1987 e 1988 aqui no Brasil. Agora me diz, tem como ouvir uma guitarra e ficar parado? É praticamente impossível! Los Lobos, aumenta o volume aí!

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1: Agora quando são 9:30, bom dia! Bora comigo, você segue fazendo a programação pelo 3232-2303, o WhatsApp é o 991647867. Lembrando que ainda hoje a 1 tem o Clássico da Noite e a partir da 1:30 da manhã, pega o lencinho e chora neném. Meia hora com as baladas mais românticas estarão passando por aqui. O amor está no ar. Olha, quero dar um bom dia muito especial para Maria lá em São José do Norte e todos que estão acompanhando. São José do Norte é 95%. Noturno 105,9. E olha, para não ser olho grande, viu? 95%. Oi, bom dia, Simone Severo. Daqui a pouquinho eu boto o teu áudio no ar, porque agora tá chegando aí. Só pra contrariar, a família SPC fazendo um medley especial em homenagem ao síndico Tim Maia.
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3: Uma homenagem a um dos arquitetos da música brasileira.

0: Amiga da minha irmã, Michel Teló, rolou pra você também. Madeline Tim Maia com só pra contrariar a família, só pra contrariar, olha, sucessaço, hein? E no clássico da noite abrimos aí com Los Lobos La Bamba. Clima lá em cima nessa madrugada de sábado, 10 de outubro, bom dia pra você.
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0: Bora comigo, eu sou Marquinho Oliveira e levo você até as 2 da manhã. Esse é o Noturno 105,9, o programa que conquistou a tua noite agora invadindo a madrugada. Aqui é assim, 24 horas juntos com você. A partir das 2 da manhã a música não para, tem Paulo Roberto Chavan até as 6h55. Insônia pra quem não quer, pra quem não pode dormir. Agora chegando por aqui a Cleusa Pinho, mandando aquele boa noite, bom dia. Bom dia pra você, Cleusa. Acabou, terminou a carpeta? Bom dia pra você, Maria, em São José do Norte. Beijo pra tu.
2: Boa noite, Marquinhos. Um abraço pra ti, pro Vini.
0: Mas é um boa noite, quase bom dia já, né? Obrigado pelo carinho, essa é a Maria lá em São José do Norte. Olha, eu quero saber o que você tá fazendo. Olha, tá sozinho? Não tá não, você tá na nossa companhia. Quer tricotar? Liga pra cá, tá liberado aí o 3232-2303. Você participa também pelo nosso WhatsApp, 991647867. Você aqui fora da região, o prefixo é 53. Mandando um salve aí pra galera que tá curtindo online nesse momento, através do nosso aplicativo. 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A Raquel tá acordada, tá curtindo a programação. Manda aquele boa noite, Marquinhos. Tô na escuta. Quero uma música das boas, viu? Quero oferecer para todos os ouvintes. Aqui só tem música boa, aqui tem Manu Batidão, aqui tem Bebe Eu Choro. Meia-noite 21.

0: trilha sonora invadindo a tua madrugada. Mariana Fagundes, estou ficando louca, rodou também um novo sucesso do Rei Vaqueiro com a Joelma, Príncipe Encantado. E pra Raquel rolou aí Maru Batidão, Bebo e Choro. Você me deixa louca. Bora agora, meia-noite e meia, bora pro intervalo e voltamos na sequência. Olha, é rapidinho, viu?
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2: Previsão do tempo.
3: Previsão de tempo instável na região sul neste sábado. O céu permanecerá nublado com possibilidade de chuva isolada. As temperaturas em tendência de queda se comparado a dias anteriores, com termômetros variando entre 14 e 19 graus na região. Previsão do tempo com informações do Instituto Nacional de Meteorologia, IMET.
1: Previsão do tempo. 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

Agora quando são meia-noite e 31, é a madrugada desta tua, do teu sábado já, 10 de outubro. Olha, hoje tem noturno a partir das 19 horas, mas eu tô de folga, hein? É tudo por conta do Adriel, o cara é fera. Eu volto no domingo, hein? Domingo noturno é por minha conta até a meia-noite. O programa aí que... conquistou a tua noite, agora tá invadindo também a madrugada. De segunda a sexta, a primeira parte. Das 9 às 11 da noite. Voltamos à meia-noite, seguimos até as 2 da manhã. Final de semana, sábado e domingo, das 7 da noite até a meia-noite. 7 dias da semana, trabalhando muito, fazendo a trilha sonora da tua noite. E no meio da semana, a noite e a madrugada é toda nossa. Você continua participando, interagindo no 991647867, mandando um salve especial para todos os pagodeiros lá do bairro Getúlio Vargas. Valeu, hein? Igualmente, para ti também. Grande abraço, galera. Quem tá ligado com a gente também é a Juliana. A Ju tá curtindo a programação, mandando boa noite. Tá pedindo aí Grupo Feitiço, uma das preferidas da Zefinha. Amor Perfeito. Agora 28 para 1.

0: Michelle Andrade com o grupo Envolvência. Você vacilou. Deu samba, rolou pra você também. Grupo Feitiço, Amor Perfeito.
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0: Meu pagodinho fechando essa sequência verde e amarela pra você. Eu não gosto.

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1: Bora comigo até as duas agora, quando são... Faltando aí 16 minutos para uma da madrugada. Já estamos aí na madrugada de sábado, 10 de outubro. Temperatura lá fora 16 graus. 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Tá fazendo o quê, hein? Liga pra cá. Bora tricotar? Tô aguardando você no 3232-2303. O pessoal tá ligando, tá batendo papo comigo fora do ar, curtindo a programação. E aí, Danúbia, acalmou tudo? O amor está no ar por aí? Beijão para Danúbia e o Ars curtindo a programação. WhatsApp, você já sabe, o prefixo é o 53 99 164 7867. Manda o teu recado, manda a tua mensagem de texto ou voz. Ela a qualquer momento vai entrar no ar, hein? Manda para cá, manda o teu recado. Diz para mim onde é que você tá, o que você tá fazendo. Bora lá, Matheus e Caioa com Simone Mendes. Meu silêncio. Agora 14 para 1, bom dia!

Pique Novo, Não Vá. Também teve Júlia e Rafaela, Pilantra. E abrimos a sequência aí com Matheus e Cauã e Simone Mendes, Meu Silêncio. Agora faltando 6 minutos para 1 da madrugada e atenção, hein? Agora tem um momento muito especial aqui na programação. Hoje a música sertaneja vive um misto de saudade e celebração a um legado de um cantor. Hoje, né? Hoje, aliás, ontem, sexta-feira, chegaram às plataformas digitais e todas as rádios do Brasil, Não É Você, um single inédito póstumo de Rick Renner. Depois da morte do cantor, uma canção que estava guardada no acervo e que agora está ganhando aí o mundo com uma linda homenagem após a partida do Renner. Uma interpretação marcante, com a identidade e a voz inconfundível da que embalaram tantos momentos da história ao longo das décadas da carreira da dupla. A música passa e o tempo voa, mas o talento e a emoção ficam gravados para sempre e a memória do nosso rádio. Aumenta o som, confira esse lançamento emocionante aqui no programa Noturno 105,9. A cultura é sempre com você. Tá, então, homenagem póstuma, sucesso que estava guardado para ser lançado esse mês, depois da morte do Renner, com Rick Renner, Não É Você.

0: Aí, homenagem Cosma Renner. Rick Renner estava gravado esse sonsaço aí de 2023. Tá aí pra você uma canção que chega carregada de emoção e saudade. Bom, agora quando faltam um minuto pra uma da manhã, bora comigo, vamos aí para um rápido intervalo, porque na sequência tá na hora de tocar a história da música, porque tem...
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0: Agora, uma hora da manhã, bom dia.
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0: Uma hora em ponto. 10 de outubro. Véspera de feriadão. Sextando aí para você. Já entrando aí no sábado. Virada de sexta para sábado. A galera preparando para a balada, mas tem gente trabalhando. Abraço aí pro nosso querido Fabiano Correia, mandando recado, olha só, pelo WhatsApp. Boa noite, meu irmão, fala. Mais um plantão sempre na escuta pelo app. Aqui é Fabiano Correia e o Honda Juarez, que é a P12 horas de vigilante. Olha, eu vou na carona da próxima, hein? Um abraço a todos, guerreiros e guerreiras vigilantes da cidade. Um sábado abençoado a todos. Valeu, meu irmão. Bom trabalho para você também, a todos os vigias, todos os vigilantes aqui na rádio também. Para você que tá trabalhando, e um beijo para a Pati. Ela também que é vigilante e fisioterapeuta. Bom, Fabiano Corrêa chegou na hora certa, porque quando bate a primeira hora da madrugada, tá hora de viajar no tempo. Tá chegando aí o clássico da noite nacional. E hoje você viaja no mundo da música aqui no Noturno, num momento muito especial. 1983. Tá chegando aí pra você Rádio Táxi com Sanduíche de Coração. Música que fez parte da trilha sonora de abertura da novela Pão Pão Beijo Beijo, da Rede Globo Plim Plim, exibida naquele mesmo ano. Ah, tem uma curiosidade bacana, hein? A abertura da novela mostrava justamente a preparação de um sanduíche de formato de coração. Uma combinação perfeita entre música, romance e televisão, que ficou na memória de quem acompanha os grandes sucessos dos anos 80. 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

0: 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Hoje com Rádio Táxi. Sanduíche de Coração, tema da novela Pão Pão, Beijo Beijo. A Tua Saudade viajou junto comigo. Na segunda, na virada da meia-noite, tem mais.
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0: Tocando a história da música. Agora, quando são 1:06, bora confirmar a temperatura lá fora, nesse momento. -16 graus. E atenção, hein? Tem alerta do IMET. Alerta amarelo do IMET para tempestades, válido para o fim de semana, indicando riscos moderados de chuva até 50 milímetros. Ventos intensos e quedas de granizo. A instabilidade persiste aí nas próximas horas, com chuva atingindo a nossa cidade, principalmente na madrugada e na manhã desse sábado. Seguindo aí por uma melhora gradativa durante o dia. Previsão de chuvas leves na madrugada, sendo que a partir do meio-dia, tempo nublado e sol aparecendo. É a previsão do tempo para esse final de semana. Bom, agora 1:07. Bora comigo até as 2 da madrugada. Lembrando que a partir da 1 da manhã, você pega o lencinho e chora neném. É, tá na hora de emocionar, porque serão meia hora com as baladas mais românticas passando por aqui. O amor está no ar. A Margarete estava dormindo, acordou assustada com o programa. Opa, já tá no ar. Tô no ar. E ela pediu porque ela é fanzona do Matheus e Cauã. Nosso santo Matheus.
2: 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Daniel Silveira no piano. Vem com tudo, São Paulo.
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0: Com certeza a gente escreveu mais um capítulo muito importante na história do Matheus Cauã. E vocês vão fazer parte disso aqui pra sempre, entendeu?
1: Deus abençoe cada um de vocês. Muito obrigado mais uma vez pelo carinho que vocês sempre têm com a gente.
0: Que essa noite tenha sido uma noite intensa pra cada um de vocês, assim como foi pra nós. Vocês realizaram mais um grande sonho do Matheus Cauã.

Paradigma, Jorge Matheus. Também o grupo Sem Resenha com Tubarões. E pra Margarete lá na Mangueira, curtindo a programação, Matheus e Cauã. Nosso Santo Matheus. É a participação e a interatividade do ouvinte, fazendo a programação comigo.

0: É, sextou e já virou sábado, feriado, já tá bom. Batendo na porta. E aí, me conta, vai ficar em casa de pijama ou já tá preparando aí pra cair na balada? Tem gente escolhendo o look, tem uma turma combinando o encontro, tem os baladeiros aí de plantão já com o pé na rua e tem aquele cara que diz, ei, tô chegando, quando aí nem sequer saiu de casa. Rio Grande Cassino e toda a Zona Sul, bora aproveitar o fim de semana, encontrar os amigos e curtir a vida. É claro, a diversão combina com responsabilidade, se beber não dirija. Combina a carona, chama o motorista da rodada. Ou pede aí transporte por aplicativo. A galera tá cruzando a cidade, levando a 105,9 na carona e aguardando a tua chamada. Bom, a trilha sonora dessa madrugada tá garantida, porque aqui no Noturno 105,9 o feriadão já começa com música, companhia de verdade. Ei, eu sou Marquinho Oliveira, tu fica comigo até as 2 da madrugada. Bora pra balada, bora curtir o feriadão, porque tá chegando. A noite tá prometendo. Mandando aquele bom dia a Elaine lá em Pelotas, bairro Getúlio Vargas. Bom dia, menina. Gostei da foto, hein? Essa foto tá mais bonita do que aquela. Bom, tem uma melhor ainda. Aquela foto de vermelho, então. Essa é a Elaine, bairro Getúlio Vargas, em Pelotas. A galera em Pelotas ligada, curtindo a programação 24 horas aqui da Cultura. Falar, tem gente na balada, tem gente dormindo, mas tem gente defendendo o kit família. Bom dia, amigão, tudo bem? Esse é o Luiz Ferraz, também tá trabalhando, tá curtindo a programação e ele tá pedindo aí Cheiro de Culpado. Bora lá? Será por quê?
1: Aí, Júnior, o que será que tinha naquele áudio, hein, meu irmão?
2: César, eu também quero saber, velho.
0: Será?
3: Olha aí,

0: sucesso.
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2: Esse é o Rangel Araújo aqui em Barreto.

0: trilha sonora da tua madrugada é aqui com Raça Negra e Jorge Mateus, A Mesma Aliança. TV e Felipe Araújo, seu novo sucesso, Desgramou. Simone Morena, Só na Maldade.
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0: E Júlio César com Cheiro de Culpado, indicação aí do Luiz Ferraz. Trabalhando e acompanhando aqui a cultura, acompanhado aqui pela trilha sonora da 105,9 Cultura. Integrando a Zona Sul e conectada contigo 24 horas.
2: Obrigado, Raça Negra!
0: Olha que a programação não para, hein? Ainda hoje, cruzando a madrugada com você, Paulo Roberto Djavan comanda o Insônia. Olha só, hein? Agora faltando 29 minutos para as 2 da madrugada, rapidinho vamos dar uma virada de chave. Vamos aí para um rápido intervalo, porque na sequência...
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0: Prepara o lencinho e chora neném. Meia hora com as baladas mais românticas estarão passando por aqui.

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1: Eu disse que era rapidinho, estamos de volta agora, faltando 28 minutos para as 2 da madrugada. 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Agora sim, quer indicar uma música para as baladas românticas? Então liga para cá no 3232-2303 ou pelo nosso WhatsApp 991647867. Não mistura, tá? Bom, tá na hora de viajar, tá na hora de sentir a emoção, tá na hora de...
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1: Prepara o coração, se precisar, já prepara o teu lencinho. Porque a partir de agora, a madrugada ganha aquele clima especial aqui na 105,9. As luzes já se apagaram aos poucos, o silêncio toma conta das ruas. A música passa a falar aquilo que muitas vezes as palavras não conseguem dizer. Daqui até as 2 da manhã, uma sequência de canções apaixonadas. Pra quem ama, pra quem sente saudade, pra quem encontrou o seu grande amor. Aí também pra quem ainda acredita, que ele está a caminho. Então aconchegue-se onde estiver, aumente o volume, deixe a emoção tomar conta. Porque quando a madrugada chega, o coração lá, pum pum, bate mais forte. A trilha sonora perfeita é esse momento que começa agora. Sempre com o clássico dando a volta no tempo, bora com Sempre Livre. Esse seu jeito sexy de ser.
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Sambo com Vaguinho. Pra sempre eu vou te amar. Fechando aí, o amor está no ar, meia hora com as baladas românticas. Também teve Ícaro, Gilmar com Pano e Humberto e Ronaldo. Teve Simone Morena, teve de Black. Teve o grupo mais aderente do Brasil, Matando a Saudade com Sempre Livre. Encerrando mais um Amor Está no Ar. Dentro aqui do Noturno 105,9, que também vai chegando ao final. 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Valeu, valeu, muito obrigado a você que esteve comigo nesta noite. Para você que trabalhou e está trabalhando. Para você que pegou a estrada e está dirigindo. Para você que cuidou de alguém. Para você que cuidou alguém. Para você que fez essa noite e madrugada acontecerem. Ou simplesmente, clique, ligou o rádio e deixou a gente fazer parte aí da tua companhia. Eu sou Marquinho Oliveira e foi um prazeraço, foi um prazer gigante ter estado com você nessa noite de sexta e agora madrugada de sábado. Que venha um amanhecer leve, cheio de energia pra você. É feriadão chegando aí. E logo mais Noturno 105,9, sábado, a partir das 19 horas com o Adriel. O Ariel, porque eu volto domingo, também a partir das 19 horas. O comando aí do Noturno 105,9. E olha, hein, a produção do Radiorama para amanhã ao meio-dia até as 2 da tarde. E no domingo, das 7 da manhã às 9 da manhã, foi feito por mim, hein? Porque tem coisa que o tempo não apaga, só melhora. Radiorama, com o melhor dos anos 70, 80 e 90. Ah, e tem uma dos 2000 também. Combinado? Nos encontramos no domingo, então, após a minha folga. Tá feito o convite pra você. Bom, agora você fica com a nossa programação que não para. Vem aí, Insônia, com a apresentação do Paulo Roberto Djavan. Pra você que não quer, pra você que não pode, pra você que não vai dormir. Insônia cruzando a madrugada. Valeu, valeu, muito obrigado pelo carinho. Fui! Folga.

0: Legal demais, hein? É isso aí, estamos chegando em seguida com o nosso Insônia. Tudo bem? Tudo legalzinho? 16 graus agora, hein? Tá caindo uma neblina meio estranha, né? É verdade, né? Mas tá marcando chuva pra hoje, no sábado, né? Não está marcando ontem pra hoje, mas hoje tá marcando pra hoje. Pois é, né? Que coisa incrível, né? Que coisa incrível isso, rapaz. Olha, vou te dizer, né? Muda de uma hora pra outra, né? Anteontem, por exemplo, quando eu estava fazendo a programação, falei que ia ser aí o final de semana numa boa, sem chuva, né? Mas já mudou tudo, né? Mas assim que é bom, né? Assim que é bom, muda tudo de uma hora para outra, né? E a gente vai seguindo em frente com muita energia boa e vivendo essa vida maravilhosa, não é verdade? Por isso que o Insônia chega sempre assim para você, nesse horário, com música bacana, descontração, energia boa, e você participando pelo 991-647867, mandando mensagem para cá por esse número e ligando 3232-2303. Hoje é sábado, sabadabadou. Então sabe como é que é, né? No início do programa tem embalo pra você curtir, já se preparar aí pra noite, não é? Durante o dia, seja o que for, aproveitar o sábado e também o domingo da melhor maneira possível. Então dá volume no teu aplicativo, no rádio, porque tá chegando
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0: em seguidinha. Bom dia, bom dia.
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0: Legal, 12:05.
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0: Tá começando, já começou o Insônia. Então dá volume aí, porque vamos juntos até as... Olha, eu ia dizer até as 5, rapaz, mas hoje vai até as 6 horas e 50 minutos. Muita música pra você, descontração, energia boa durante toda a madrugada. Começa agora e vai até 6 e pouco nesse ritmo maravilhoso, né? 6 e pouco é ótimo, né? Pois é. E você que se liga aí com a gente, tem gente que escuta de fio a pavio, como dizia o meu avô, né? É verdade, começa às 2, vai até o finalzinho da programação e eu fico muito contente porque a programação é pra isso mesmo, né? Pra deixar você ligado aí, já que muita gente tem insônia, insônia é complicado, né? É uma patologia muito chata, não é? Mas com certeza a nossa aqui, né? A nossa programação da madrugada é mais leve, é com música bacana pra você curtir aí. Lamentavelmente, se tem insônia, curtir a insônia aí, ouvindo música boa, papo legal e também participando, interagindo, tá certo? É isso aí, a cada meia hora você sabe, né? Aqui a gente toca o ritmo maravilhoso que você quer ouvir. Pede aí, pede pelo 3232-2303, manda tua mensagem para o 991-647867. Como dizia o amigo meu que já não está mais aqui, sem mais delongas, começamos assim a programação com Cliff Richard, Dreamin'. Hoje é sábado, sabadabadou. É isso aí.
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0: Já começou, bom dia. 2:08 aqui na 105,9, diga aí.
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0: Exatamente.

0: Aí, Casino Sunshine Band, That's the Way I Like It. Bom dia, Fabiana, ligada lá no Senandes. Abração pra você aí, pro pessoal aí do Senandes também, né? Acompanhando a programação. Grande abraço, nosso amigo também do Cassino, acompanhando aqui o nosso Insônia, que sempre ao sábado começa assim, aos sábados leva pra você um embalo, pra você entrar no clima já, né? Fazendo a tua trilha sonora já no início, pra você aproveitar o final de semana da melhor maneira possível. Bom dia!
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0: É, um Insônia.
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0: Seguimos em frente com o Rick Astley, Never Gonna Give It Up.

0: bom demais, hein? Alphaville, Big Japan, Rick Astley, Never Gonna Give It Up, Casey and Sunshine Band, That's The Way, Cliff Richard, Dreamin. 2h29, começamos muito bem o nosso Insônia de hoje, hein? Mas depois do intervalo tem Nacional, tem Ritmo Quente para você curtir aqui na nossa programação. Fique ligado, fique conectado. Até às 6h50, você curte a nossa...
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0: Aliás, a nossa programação, porque Insônia é o programa que está contigo e vai durante toda a madrugada.
2: Previsão do tempo.
3: Previsão do tempo.
4: Previsão de tempo instável na região sul neste sábado. O céu permanecerá nublado com possibilidade de chuva isolada. As temperaturas em tendência de queda se comparado a dias anteriores, com termômetros variando entre 14 e 19 graus na região. Previsão do tempo com informações do Instituto Nacional de Meteorologia, IMET.
2: Previsão do tempo.
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0: Tá bom então, esse é o Insônia, fazendo a tua trilha na madrugada de sábado, dia 10, hein? Dia 10, 10 de 10. Caramba, cara, olha aí, faltam 2 meses para o encerramento do ano, 2 meses para o Jingle Bell, acabou o papel, acabou o papel mesmo, hein? Acabou o dinheiro de papel, tá difícil a coisa, né? Já era difícil, agora mais difícil ainda, hein? Agora nem se vê mais. Mas olha, vou te dizer, né? Já tá comprando os presentes? Antecipa os presentes de Natal, porque você paga menos. Seja esperto, seja esperta, né? Mas que coisa, hein? Mais uma vez aí chegando, né, o final do ano. Que maravilha, né? E que rapidez a gente passa o ano, né? Estamos aí em outubro. Dia 10 de outubro, daqui a pouco já é o mês de outubro, o meio do mês, né? Passa aí o dia da criança e tudo mais. Já se vai outubro, né? E novembro e dezembro, e deu pra bolinha, né? Que loucura, hein? É muito rápido, né? E tem gente ainda remoendo certas coisas, né? Batendo com a cabeça na parede, não sei mais o quê, e não esquece que a vida é rápida demais, né? Então vamos trazer música? Vamos trazer música, porque o negócio é música. Eu gosto de conversar sobre música, né? Falar sério, deixa para outras ocasiões, tá bom? 16 graus aqui na Cultura, na cidade do Rio Grande. Você acompanha o nosso programa Insônia. Quero mandar um abraço para a Regiane, tá ligada em Pelotas. Alô, Regiane, um abraço. Também aqui na São João, a Cláudia acompanhando o nosso programa. Quem mais? Quem mais? Deixa eu ver aqui. A Vera Regina e o Edinho, curtindo a programação lá no Navegantes. Quem mais também? A Damiana. Alô, Damiana, na São João, acompanhando o nosso programa. Também acompanhando o programa, a Lourenci Montiel da Coab 4 e mais ouvintes que, claro, vão chegar durante a madrugada. Kid Abelha, pintura íntima. É mais super embalos para você. E hoje, no especial da madrugada, tem Lulu Santos. Programa.

0: Quero mandar um abraço pro amigão aqui que tá ligado com a gente na nossa programação. Mandou uma mensagem grande aqui, falou em Deus, fechou todas, né? Um abração pra ele aí. Olha, meu querido amigo, eu não tenho preconceito de música aqui na rádio, não tenho. Eu posso rodar a Aline Barros daqui a pouquinho pra ti, logo depois do especial da madrugada, tá bom? Fica tranquilo que eu toco sim, né? E um abraço, obrigado pelo carinho, obrigado por ouvir, né, a rádio aí em todos os momentos, né? E eu quero saber o teu nome, né? É, ele mandou uma mensagem bacana aqui na internet, né? Mandou aqui pelo WhatsApp, mas não assinou, não colocou o nome. Então vai um abração pra ele aí. E qual é o bairro também, né? Que ele tá curtindo a nossa programação. Claro, com certeza, depois do especial da madrugada, eu toco pra ti. Já tenho pedido do José Augusto e toco também a Aline Barros. Ah, o Danilo. Ah, o Danilo. Onde está o teu nome aqui, Danilo? Onde está o teu nome? Não, Danilo. Aparece aqui, não aparece no WhatsApp, né? De vez em quando some aqui os nomes do WhatsApp, aparece só o número, viu? Por isso é que eu não te mandei um alô aqui. Deixa eu ver se na mensagem está. Danilo Pereira de Souza. Ah, meu irmão, um abraço pra ti, obrigado pelo carinho, viu? E qual é o bairro aí? Qual é o bairro? Diz pra mim aí, qual é o bairro que tá curtindo a nossa programação? Ele botou aqui, ó. Bom dia, meu amigo, eu sempre escuto a tua rádio, durmo com ela, me acordo com ela e fico escutando, né? Um abração pro Danilo. Bairro João Lando, Cidade Baixa. Ah, São José do Norte. Vai um abração pra ele, então, que tá ligado com a gente lá em São José do Norte.
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0: Mr. Jan aqui no embalo de sábado. É bola na boa. Bom dia.
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0: Daqui a pouquinho tem especial da madrugada, hein? Hoje o especial da madrugada é Lulu Santos.

0: não gosta de mim, dominó. Patrícia Marques, Festa do Amor. Show de rock and roll, roupa nova. Mr. Jan, Rebola na Boa. É boa essa aí, né? Embala ou não embala? E essa aqui, então? Já na saudade, Elisângela, pertinho de você. Inesquecível, hein?
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0: 2h55. Daqui a pouquinho tem Lulu Santos, uma hora, hein? Especial da madrugada pra você.

0: Tá aí o grafite, Mama Maria, Elisângela, pertinho de você. Fechando assim a primeira parte da programação, hein? Daqui a pouquinho, depois do intervalo, tem pra você aqui no nosso programa Uma Hora com Lulu Santos. Vai tá bom demais, hein? Lulu que regravou algumas músicas também, né? E é um grande fã aí do Tim Maia, né? Um cara que realmente é um multi-instrumentista, né? Fez shows maravilhosos já, né? E tem muito sucesso. Vamos ouvir então Uma Hora daqui a pouquinho do Lulu Santos aqui na programação.
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0: Legal, são 3 horas e 2 minutos.

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1: Especial da madrugada. Muito bem, já começamos assim. Lulu Santos, especial da madrugada. Acho que meu amigo da

0: Danilo não ouviu, né, que depois aí do nosso início, nós temos sempre aqui o especial da madrugada, né? Então vem Lulu Santos, o Tim Maia até eu toco pra ti, mas depois, meu irmão, um abração aí. Obrigado pelo carinho, viu? A partir de agora, então, uma hora de Lulu Santos aqui no nosso...
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0: Vamos parar um pouquinho aqui com o Lulu Santos, vamos colocar um ouvinte no ar, porque aqui sabe como é que é, né? O pessoal participa durante a madrugada toda, pode ligar, pode interagir, pode aí mandar mensagens para o 991-647-867. Alô, bom dia!
1: Bom dia!
0: Bom dia, Zeferina! Zeferina, me disseram, Zeferina, que tu está sem cabeça.
1: Isso mesmo.
0: Como é que tá falando comigo sem cabeça, guria? Hein?
1: Tô.
0: Como é que tá falando comigo sem cabeça?
1: Tem
0: uma
1: bolsa sem cabeça aí.
0: Melhorou a dor de cabeça? Melhorou a dor de cabeça?
1: Hein? Melhorei. Hoje em 3 dias eu melhorei. Tinha que arranjar a cabeça pra melhorar.
0: Quantos dias dor de cabeça? Quantos dias?
1: 3 dias.
0: Será que não tá com peso na tua cabeça? Uma pedra, um paralelepípedo? Não desce por conta? Ah, meu Deus, 3 dias? Não, mas falando sério. Isso...
1: É pior, é verdade.
0: Não, mas dias. É muito tempo. Tem que, tem quando que for assim... Quando for assim, tem que ir ao médico, hein? A gente brinca.
1: É enxaqueca, eu sei.
0: Eu sei como é que é, mas é complicado. Demora, né? Demora, né?
1: Demora.
0: Não colocasse as batatas na cabeça, né?
1: Isso.
0: Colocasse?
1: Oi?
0: Colocasse as batatas na cabeça?
1: Coloquei, não deu certo, botei a roda de beterraba. Depois botei cebola, não deu certo.
0: Melancia também, visse, quando precisar. Que coisa incrível. Mas que bom que tu melhorou, viu, meu amigo? Que bom, viu?
1: Melhorei, isso mesmo.
0: Uma boa madrugada pra ti e um bom final de semana.
1: Pra ti também, ótima madrugada, um bom dia. Ficar com... astral sempre, tá bom?
0: Ah, tamo junto.
1: Tá bom.
0: Eu tenho uma satisfação enorme de estar aqui, sabia?
1: Tá,
0: eu acho que eu consigo passar isso, né, no ar, né?
1: Oi?
0: Eu acho que eu consigo passar no ar, que eu tenho, né, alegria de estar aqui, né?
1: Isso mesmo.
0: Eu fico muito contente. Que bom.
1: E vou estar sempre alegre e feliz.
0: Obrigado, querido. Um beijo pra ti, viu? Te cuida, viu? Um abraço.
1: Obrigado.
0: Tchau, tchau. Muito bem, né? Qualquer coisa aí, né? Troca de cabeça, né? Vamos lá. O Descobridor dos Sete Mares. Lulu Santos aqui no nosso programa especial da madrugada. Olha, tá bom, hein? É pra sacudir, hein? Tem muita música bacana do Lulu Santos pra tocar, hein? Alô, meu amigo Antônio. Tá ligado com a gente no cassino? Onde é que tu anda, Antônio? Diga aí. Bom dia. Bom dia.

0: chama de malhação, né? É, é isso aí, né? Lulu Santos assim caminha a humanidade. 13h20, eu falei onde ele estava e ele apareceu. Alô, Antônio.
1: Bom dia, Djavan. Tudo bem contigo?
0: Tudo bem.
1: Eu tô na escuta aqui, ó, desse fabuloso cantor, Lulu Santos. Muito bom. Tô eu e a minha esposa aqui, no cassino.
0: Valeu.
1: Um abraço aí.
0: Um abraço. Tudo de bom pra vocês aí, viu? Que legal, né? É um ouvinte mandando mensagem, participando aqui, interagindo conosco. Vamos ver se tem mais alguém aqui no telefone, 3232-2303, especial da madrugada, Lulu Santos. É bom, Lulu, né? O Lulu é bom mesmo, né? É, mas ele tem ídolos, né? Ídolos aí que a gente acha bom, maravilhosos também, né? Alguns, Marina Lima é uma das preferidas também do Lulu Santos e muito mais, né? É um cara realmente completo, né? É um cara completo. Com certeza, né? E completo também é o nosso programa trazendo esse grande ícone. Especial da madrugada, especial da madrugada. 13h21, seguimos cantando com toda

0: Descobridor de Sete Mares, assim caminha a humanidade, toda forma de amor, tudo azul. Essa aí tocou muito, muito nas pistas, né? Essa tocou muito, muito nas pistas, principalmente nas festas onde a gente curtia as discotecas, né? O Paredão aí, né? Nacional da Quinta, né? Povo Novo, era pista cheia. Até hoje se tocar, né? Até hoje se tocar é pista cheia, né? E realmente a gente gosta muito de ouvir música boa, né? Eu tenho certeza, os ouvintes também aqui da programação da Cultura, né? Você está ouvindo o Lulu Santos, 73 anos, hein? Já está com 73 anos com cara de guri, né? A música, ela tem esse poder, né? A música tem esse poder, a arte tem esse poder, né? De atrasar um pouquinho, né? O que a gente vê no calendário ali, né? A idade cronológica e tudo mais, né? Às vezes as pessoas nem parecem que têm a idade que tem ali, no nascimento e tudo mais. O Luiz Maurício, para a Grana dos Santos, está muito bem, né? Está muito bem, está vivendo muito bem. Ele que é compositor, produtor musical, guitarrista, né? E realmente é um cara muito inteligente com relação à música, né? Grande sucesso há muitos anos aí, esse carioca Lulu Santos, que vem depois do intervalo com mais uma super sequência.
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2: Previsão do tempo.
3: Previsão de tempo instável na região sul neste sábado. O céu permanecerá nublado com possibilidade de chuva isolada. As temperaturas em tendência de queda se comparado a dias anteriores, com termômetros variando entre 14 e 19 graus na região. Previsão do tempo com informações do Instituto Nacional de Meteorologia, IMET.
1: Previsão do tempo.
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1: E chove, hein? Chove mais uma vez. É, mas que coisa, hein? Mais um final de semana com chuva, né? Pelo menos não tá marcando pra domingo, né? Mas hoje, sábado, tá marcando chuva, né? Tá marcando chuva pra hoje, hein? Tá chovendo aí. Com certeza. Não estava marcando alguns dias atrás, hein? Um dia mais ou menos atrás, não estava marcando chuva, né? Mas agora tá chovendo aqui na cidade do Rio Grande. 3 horas e 34 minutos. Vamos em frente com a programação, né? Trazendo música boa pra você. Segue aqui no nosso programa até as 4. Essa fez um enorme sucesso, né?

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1: Especial da madrugada, Lulu Santos. Tempo moderno, do último romântico. Um certo alguém, certas coisas. Adivinha o quê? 3:56. Sereia.

0: Lulu Santos aqui no nosso especial, Como Uma Onda, Sereia. E pra fechar...
1: Todo mundo espera alguma coisa de um sábado à noite.
0: Sábado à noite! No fundo, última de hoje aqui do especial da madrugada.

0: Legal demais, hein? Um Insônia ao vivo. Abração pra você que tá acompanhando o nosso programa e tá em casa, tá no trabalho, onde você estiver. Daqui a pouquinho tem uma mega seleção musical. Foi o especial da madrugada de hoje com Lulu Santos. Próximo sábado tem mais.
1: Hora certa.
0: A hora da cultura, 4 e 7.
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0: Muito bem, estamos retornando aqui com o nosso Insônia 4 e 9. É, o tempo vai passando, né? Vai passando e você vai aí ligado no nosso último Insônia da semana, depois só na segunda-feira, depois do noturno e depois do especial, né? Do nosso, né, faixa especial, que rola 2 horas de música internacional. E depois a gente chega com Insônia para começar a semana. Mas o assunto é hoje, então seguimos em frente com mais uma seleção musical.
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0: 4 e 10, New Edition com Is This The End.

0: Muito bem, você ouviu Peter Frampton com Baby I Love You Way, Alice Brothers com All For Reason, Barry White, Just The Way You Are, Let's Put It All Together com Stylistics e The Corgis, Don't Look Back. Essa é a programação da madrugada, você ligando, participando, mandando mensagem pra cá. Diga aí, Zé.
1: Bom dia, meu amigo Paulo de Japão, bom dia pra todos os ouvintes da Rádio Cultura, estamos escutando a madrugada aí, Sônia, pô, meus parabéns aí, Paulo Djavan, tô contigo no abro. É pique, é pique, é pique.
0: Valeu, Zé, um abraço, meu queridão. Tudo de bom pra ti, viu? Uma ótima manhã, um ótimo sábado. 4h36, intervalo. Vem aí, eu volto em seguidinha com as brasileiras.
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3: Previsão do tempo.
4: Previsão de tempo instável na região sul neste sábado. O céu permanecerá nublado com possibilidade de chuva isolada. As temperaturas em tendência de queda se comparado a dias anteriores, com termômetros variando entre 14 e 19 graus na região. Previsão do tempo com informações do Instituto Nacional de Meteorologia, IMET.
2: Previsão do tempo.
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0: Claro que é o Insônia, a programação da madrugada ao vivo, feita pra você, especialmente pra você. Não esquecendo que você que tá ligado na nossa programação, tá seguindo aí o nosso, né, o nosso programa, tá curtindo o programa. Não esquecendo, né, que a partir das 8 horas... tem Cultura Gaúcha aqui na programação, tá bom? E durante o dia de hoje, muita programação boa pra você ao vivo. É a Cultura 105,9, ou melhor, está aqui. Zé Augusto chegando, chuvas de verão. Fabiana pediu e vai ouvir.

Bom dia, você ouviu Quem Me Dera, Giliardi, Zé Augusto, Chuvas de Verão, e agora o Cassiano, Pensando Nela.

Carlos da Fé, pra quem vou recordar o que chorei. Paulo Diniz, Pingos de Amor. Tim Maia, Você. Cassiano, Pensando Nela. Quem me dera, Giliardi, Zé Augusto, Filmas de Verão. Programação ao vivo pra ti, que tá sempre ligado com a gente aqui no nosso Insônia e na melhor programação. Bom dia! São 5 horas e 2 minutos, 5 e 2, é a Cultura Zona Sul.

0: Hora certa.
1: 5:03.
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1: Legal, o Insônia vai até 6 horas e 50 minutos. É verdade, né? Nosso Insônia de sábado é bem maior.

0: com muita música legal para você curtir durante toda a madrugada e um pedaço da manhã a partir de agora também. Com Foreigner. A gente começa mais uma seleção musical, mais uma sequência. 5 e 5, bom dia.
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0: 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Cultura. Agora 5 e 6.

Bom dia, Michael Jackson, you rock my world. Roy Orbison, you got it. Stevie Wonder, I just got to say I love you. Marvin Gaye, what's going on? 5h27 na Cultura Zona Sul. Você acompanha o nosso programa Insônia. Desejando para todos aí um ótimo sábado, um bom final de semana. E se liga na programação da Cultura, tem muita programação legal para você no sábado e no domingo. The Spiners.

0: 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Insônia, 5 horas e 32 minutos. Bom dia.
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3: Previsão do tempo.
4: Previsão do tempo.
5: Previsão de tempo instável na região sul neste sábado. O céu permanecerá nublado com possibilidade de chuva isolada. As temperaturas em tendência de queda se comparado a dias anteriores, com termômetros variando entre 14 e 19 graus na região. Previsão do tempo com informações do Instituto Nacional de Meteorologia, IMET.
3: Previsão do tempo.
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4: Legal demais, é o Insônia, 5 horas 36 minutos, passando toda a madrugada contigo ao vivo. Levando música boa pra você, ligado aqui na 105,9. Só pra contrariar.
5: Uma homenagem a um dos arquitetos da música brasileira.

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Nessa sequência você ouviu o Samba Contra Garia com o Medley, Tim Maia, Yasmin Santos e Raça Negra, Menina Mulher, Alexandre Pires e Murilo Rufi, Beijo de Outro Ângulo, Pichote Nem de Graça, Sorriso Maroto Me Espera. 5:55 para você que está acordando agora, bom dia. Um ótimo sábado para você que vai para o trabalho, um grande abraço. Seguimos em frente aqui com a melhor programação. Adriana Ribeiro, Coração de Aço.

0: certa.
1: 6 e 2.
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1: Muito bem, agora são 6 horas e 4 minutos. Você acompanha o Insônia nos últimos momentos, última hora da programação. 15 graus agora, chove na cidade do Rio Grande. Vamos aguardar aí se melhora, né? Durante o dia de hoje. Vai chegar a 18 graus a temperatura. Vamos aí com mais uma sequência, chegando Gal Costa e Marília Mendonça, música linda, Cuidando de Longe, bom dia.
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1: Aqui na 105,9, 6 horas e 4 minutos.

0: 6h25, você ouviu o Jota Quest numa boa, Marisa Monte pra melhorar, Marcelo Augusto, o amor sabe o que faz, Isa, dona de mim, Vitor Clay, carta marcada, Detonautas, Rádio Love Nacional.
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6: Previsão do tempo.
7: Previsão do tempo.
8: Previsão de tempo instável na região sul neste sábado. O céu permanecerá nublado com possibilidade de chuva isolada. As temperaturas em tendência de queda se comparado a dias anteriores, com termômetros variando entre 14 e 19 graus na região. Previsão do tempo com informações do Instituto Nacional de Meteorologia, IMET.
6: Previsão do tempo.
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0: 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Tudo bem, um abração aí pra Cláudia, ligada com a gente da Nação João. Um abraço. E o João, ligado no bairro São Miguel. Um abraço para ele também. Tá acompanhando a nossa programação nesta manhã de sábado, já na finaleira aqui do nosso Insônia, que teve contigo durante toda a madrugada, levando música legal e também te ouvindo aqui na programação. 6:37, não esquecendo que 7 horas tem o horário político, né? E antes tem 5 minutos com Jesus. 8 horas tem o programa Cultura Gaúcha aqui na nossa programação.
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0: Guilherme Santiago.

E o Insônia encerra por aqui. Voltando na segunda-feira, a partir das 14h, logo depois do programa especial, né? Faixa especial aqui na nossa programação. Vem aí em seguida 5 minutos com Jesus e 7h, horário eleitoral gratuito. Para encerrar a programação, Raça Negra e Rafa Bandeira. Bom dia, gente. Bom sábado.

0: Hora certa.
1: 6:53.
2: Está no ar, 5 minutos com Jesus, um programa da Hora Luterana. Vamos passar alguns momentos meditando sobre o que Deus tem a nos dizer.
3: E agora está me esperando o prêmio da vitória que é dado para quem vive uma vida correta. O prêmio que o Senhor, o justo juiz, dará a todos os que esperam com amor a sua vinda. 2 Timóteo 4:8. O prêmio da vitória é nosso. Quando uma equipe esportiva conquista o título antes do último jogo de um campeonato, sofre a tentação de não dar importância a esse jogo. Afinal de contas, o prêmio da vitória, o título, não depende mais daquela partida. Mas esse jogo é importante, pois pode ser a oportunidade para um jogador conseguir um contrato em equipes maiores ou uma convocação para a seleção nacional. O apóstolo Paulo compara a vida cristã a uma corrida de atletismo. Ele afirma: "Fiz o melhor que pude na corrida. Cheguei até o fim. Conservei a fé." Ele já sabia que, por causa de Jesus, ele era vitorioso e que era importante manter a fé até o fim, fazer o melhor, pois o prêmio já estava garantido. Ele não precisava enfrentar os inimigos sozinho, pois Jesus já tinha vencido o diabo, o pecado e a morte. Muitos pensam que ainda precisam conquistar o prêmio da vida eterna com suas ações, seu dinheiro e sua força. Nossa velha natureza pensa assim, mas ela está enganada. Na verdade, Jesus fez tudo, e agora o que podemos fazer é nos esforçarmos para nos manter fiéis até o final, guiados pelo Espírito Santo. Paulo afirma: "E agora está me esperando o prêmio da vitória que é dado para quem vive uma vida correta, o prêmio que o Senhor, o justo juiz, me dará naquele dia, e não somente a mim, mas a todos os que esperam com amor a sua vinda." Esperemos agora o prêmio que chegará logo para cada um que crê em Jesus. Oremos. Senhor Jesus, obrigado pela tua vitória que me dá o prêmio da vida eterna. Eu não mereço, mas por teu amor, viverei eternamente em teu nome. Amém.
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2: Previsão do tempo.
3: Previsão de tempo instável na região sul neste sábado. O céu permanecerá nublado com possibilidade de chuva isolada. As temperaturas em tendência de queda se comparado a dias anteriores, com termômetros variando entre 14 e 19 graus na região. Previsão do tempo com informações do Instituto Nacional de Meteorologia, IMET.
1: Previsão do tempo.
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1: Hora certa.
2: Cultura 7:57.
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Muito bom dia, Rio Grande, muito bom dia, Zona Sul. Estamos começando mais um programa Cultura Gaúcha aqui na tua rádio Cultura Zona Sul, 105,9 FM. Estamos localizados na Avenida Buarque de Macedo, número 650. E o nosso WhatsApp para tu mandar tua mensagem, participar do nosso programa, mandar aquele abraço, mandar o convite para o churrasco do teu aniversário hoje, né, tchê? É o 53991647867. Vou repetir. 53991647867. É isso aí, o nosso WhatsApp aí para tu participar do programa Cultura Gaúcha, das 8 às 10 da manhã. 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

0: 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É isso aí, tia, por aqui pro Rio Grande agora às 15,7 graus, né? 15 graus e 7 décimos é a temperatura para o Rio Grande. O tempo está meio nublado, né? Praticamente uma garoazinha fina. E vamos esperando aí que chegue o sol, né? O sol está fazendo uma falta medonha, né, Antônio?
1: É, bem bom por dia. Aí. Vou mandar um bom dia a toda essa gauchada aí. Mais um sábado. Estamos por aí na nossa Cultura Zona Sul. Aí o tempo meio enfarruscado, né? E é bem por aí.
0: É isso aí, vamos tocando a ficha que hoje nós temos uma programação bem interessante, gente. Hoje nós teremos também aqui no programa uma entrevista, uma conversa, um bate-papo aí com o pessoal que está organizando o rodeio Bons Tempos, que estarão por aqui. O Lucas Marinho, o Ivens Lima e o Fernando Silveira vão estar por aqui para a gente bater um papo aqui. Bateu uma charla, né? Charleando um pouco sobre esse grande evento. Opa! Sobre esse grande evento que foi.
1: Opa!
0: Tia, o Agodinho ele pegou, tia. Mas que bárbaro, isso aí é. Esse frio, hein, Anto?
1: É.
0: Tu sabe bem, né,
1: como é que é a função.
0: Então, como eu tava falando, esse grande evento que vai acontecer aqui na Rural, né, tia? Mas daqui a pouquinho mais os guris estão por aqui, né? Daqui a pouco os guris estão por aqui. E aí nós vamos conversar, vamos trazer todas as informações de como vai ser o evento, qual é o final de semana. E enfim, vai ser um baita evento, mais uma vez a segunda edição, né? A primeira já foi um sucesso e a gente tem a certeza aí que a segunda edição vai ser maior ainda. Tá bom?
1: Inclusive, Bons Tempos foi a primeira gineteada que eu toquei junto com o Rodrigo Rezende.
0: Toma.
1: O primeiro Bons Tempos foi a primeira gineteada que eu toquei e disse que o desse ano vai estar bueno, né?
0: Mas com certeza.
1: Vai ter até rodeio artístico.
0: Mas, que momento, hein? Os guris vão nos falar sobre tudo isso aí que vai acontecer, então, na segunda edição do rodeio, dos rodeio Bons Tempos, né, tia?
1: É, bem por aí.
0: Antônio, vem então, vamos chegando já com música, né, tia? Vamos chegando com música por aqui. Vamos rodando as duas primeiras músicas. Vamos começar com A Tropilha dos Meus Sonhos, né, tia? Essa música aí que participou da 18ª edição do Acampamento da Canção Nativa de Campo Bom no ano de 2020. Né? Isso é grosso, como uma das grandes vencedoras, aí, ficando com o segundo lugar daquele festival. Melhor intérprete para o Marcelo Oliveira. E melhor melodia aí pro Christian Camargo.
1: Cheio, que baita, inclusive na versão do festival, né? Na gravação do festival é um senhor arranjo, né? Muito bom.
0: Exatamente, essa música aí que é de um grande amigo, Antônio Optis, que é o Tunico, né? Conhecido Tunico. Carinhosamente aí pelos amigos como Tunico. Ele que mora em Pelotas aqui. E ele fez, foi muito, muito feliz assim, ter feito essa música, que fala, na verdade, né, e, como eu sempre digo, né, a música nativista sempre tem isso aí, né, de ser um pouco filosófica também,
1: as,
0: né,
1: entrelinhas,
0: né, que fala, na verdade, fala em tropilhas, mas na verdade ele tá falando de pessoas, né, de grandes amigos, de pessoas que a gente quer, né, pessoas boas na nossa volta. Então essa música retrata sobre isso. Fala sobre esse detalhe, né?
1: Tchê, e o Tunico, nós fomos gravar que nem o Bumbo, né? A música de trabalho do Meia Can, e o Tunico chegou com o bumbo dele, né?
0: Olha aí.
1: E o case do homem? Qual é o case do homem? um case do bumbo, um saco de ração, né?
0: Toma. Ah, não, o Nico velho é gaúcho, gente. É uma pessoa maravilhosa, pessoal, simples, né? Amiga. E merece todo o nosso carinho, nosso respeito, hein? Um abraço pro Tunicão, hein? Mandar um grande abraço pra minha irmã que tá lá em Portugal, na cidade do Porto. Tá nos escutando por lá, já pediu música por aqui, que daqui a pouco nós vamos trazendo, hein?
1: Olha aí.
0: É. E a segunda música que vamos tocar é oferecer ao pessoal do Truco, né, tio? O pessoal aí que tá se organizando pra ir a Amaral, no evento que vai ter do MTG lá, um evento estadual dos Jogos Campeiros do Rio Grande do Sul. E entre esses jogos está também o Truco. Então, pro pessoal, o Jairo, a Priscila, toda a equipe do Leão Marinho, né, que faz parte aí dos representantes nosso aqui da cidade do Rio Grande e da sexta região tradicionalista. E eles vão nos representar nesse evento lá. E aí são uns truqueiros aí, né, tia? Que estão se preparando já há bastante tempo. Inclusive vai ter o Leão Marinho aí, tá fazendo um evento aí, que é um jantar dançante. É um jantar, né? Convite pro jantar. Que vai ser lá no Campo do Cassino. Galeto, arroz, farofa e salada de massa. Apenas R$30, hein? O pessoal que quiser participar, é só procurar o Jairo ou a Priscila. O Jairo é o 98405-8267. 98405-8267. E a Priscila, 99163-8105. Ou ainda pode procurar o Gilson pelo 53999482. Que eu tô me atrapalhando com esses números hoje. Peraí, só um pouquinho. Vamos ver se não tem número demais aqui, não, mas acho que não. O Gilson, 999-48-2702. 999-48-2702. Ou ainda o Sandro, pelo 53-999-50-8452. Esse é o contato do pessoal aí, da equipe Leão Marinho, que está indo representar a nossa cidade, a nossa região no Truco, lá em Marau. Tá bueno? E o pessoal quiser ajudar e participar do jantar, apenas 30 pila aí, galeto, arroz, farofa e saladas de massa. E para eles, então, vai a próxima música também, que participou aí da 31ª Califórnia da Canção, né, de Uruguaiana, no ano de 2002, Jogando Truco, aí conhecida aí pela composição do Aaron Pericles e também do Pirisca Greco. Tá bueno. Então tá. Vamos
1: mais ou menos por aí.
0: Mais ou menos por aí, essa música aí que fala muito sobre as regras do truco, inclusive, né? Fala bastante, que é pra quem joga o truco aí, se identifica muito com essa música. Então, vamos pra vocês essas duas músicas. Primeiro, A Tropilha dos Meus Sonhos, depois Jogando o Truco, com Pirisca Greco.

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0: Muchas gracias.
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0: Ah, bueno, tia, voltamos por aqui com o programa Cultura Gaúcha, na tua Rádio Cultura Zona Sul, 105,9 FM. Mandando aí os abraços aí, o pessoal já participando conosco, né? Olha aí, ó, grandes pedidos chegando por aqui, Antônio.
1: Olha
0: só. Primeiro e último mate. O Juvan pediu pra nós lá, vamos rodar pra ele o primeiro e último mate aí. Daqui a pouquinho a gente já traz pra vocês um grande abraço, o Juvan e o Cláudio, né? Estão lá os dois mateando, conversando e dando risada, tenho certeza, né, tia? Um grande abraço aí ao Juvan e o Cláudio também, que deve estar na escuta, né, tia? Mandar também conosco ligadito, Edson Silveira, o Luiz René. Bom dia a todos, um ótimo final de semana, um grande abraço aí também ao Luiz René, lá por Pelotas, né? Luiz René de Souza Nobre, um grande, forte abraço. Também conosco por aqui, bom dia, aqui é o Cláudio e o Jorge, ligado na programação maravilhosa. E quer escutar João Chagas Leite. Vamos ver se a gente acha alguma coisa aqui do João Chagas Leite, tia. Um grande abraço aí ao Cláudio e ao Jorge, que estão ligaditos conosco. Também conosco, deixa eu buscar os nomes aqui, né? Seu Marco Adão, um grande abraço aí, Marco Adão, que está também ligadito conosco. E nosso ouvinte também, está lá por fora. Nosso amigo Ronaldo Zeklinski, que pediu também Causo de Tropa. Vamos procurar essa marca gaúcha aqui. Amigo Ronaldo Zeklinski. Ronaldo aí que tá atracando, né? É, o gurizada tá nativa. Mas então tá, vamos chegando com os comerciais rapidito por aqui. E daqui a pouco a gente tá de volta.
1: Vamos embora.
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4: Hora certa.
5: Cultura 8:30.

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1: Previsão do tempo.
2: Previsão do tempo.
3: Previsão de tempo instável na região sul neste sábado. O céu permanecerá nublado com possibilidade de chuva isolada. As temperaturas em tendência de queda se comparado a dias anteriores, com termômetros variando entre 14 e 19 graus na região. Previsão do tempo com informações do Instituto Nacional de Meteorologia, IMET.
1: Previsão do tempo.
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0: Tá bueno, né, tia? Voltamos por aqui com o programa Cultura Gaúcha na tua rádio Cultura Zona Sul 105,9 FM. Estamos localizados na Avenida Buarque de Macedo, número 650. E o nosso WhatsApp para tu participar do programa, mandar tua mensagem, mandar os parabéns para alguém, mandar alguma notícia, né, tia? E convidar para aquele churrasco, né? Nós estamos aí aceitando convite pro churrasco, né?
1: Eu ia dizer. Se quiser convidar nós aí.
0: O contato aqui do nosso WhatsApp é 53991647867. 991647867. Manda teu recado pra cá, pra tu participar do programa conosco. 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Quer mandar um abraço também a Denise Melo, que está na escuta, sempre conosco. Grande Denise Melo, sempre nos escutando, participando da gente, mandando sua mensagem aqui para o programa. Também recebemos aí a mensagem do Dom Jorge Pierozan, o nosso bispo aqui, né, tia? Um grande forte abraço, esse grande amigo que está sempre conosco também, esteve aqui no lançamento do nosso programa, e é uma grata satisfação tê-lo conosco. Na escuta, mandou aqui, ó. Bom dia, Taveira, Dom Jorge Pierozana, escuta, indo pra balsa, hoje tem compromisso pros lados das mostardas. Olha aí, ó, vai longe, homem, tia. Parabéns pelo programa, se possível, toca nós Rodeio da Vida com os Monarcas, um grande abraço. Olha aí, ó, e uma baita música, né? Uma baita música que o nosso,
1: baita milonga,
0: nosso pediu pra nós aqui também, né, tia? Conosco a Cláudia também tá nos escutando, sempre ligadita conosco. Falar em estar sempre ligado conosco, mandar um grande abraço ao grande poeta, seu Gargione Ávila, e a dona Cândida, que também estão sempre ligaditos com a gente, né? Mandar um abraço também a esse grande gaiteiro do Rio Grande, meu irmãozão aqui, de longa data, Ângelo Schenck.
1: Olha aí.
0: Olha aí, ó. Que tá no alto, né? Tá no alto escutando a rádio aqui, escutando o nosso programa. Um grande abraço aí.
1: Tá no alto no carro, não em cima.
0: Não, tá no alto. Não, no alto no carro, né, tia? Automóvel.
1: Ah, tá, né? Bueno.
0: É, entendeu? É que tu é guri novo, né, tia? Tu não sabe muito dessas coisas, né? Mas tô aprendendo, tô aprendendo.
1: No automóvel? É.
0: Tchê, e não para de chegar mensagem, ó. Pedro Bueno com a gente também, ligadito conosco, o Edmilson Maciel. Bom dia, gauchada. Buenas, gurizada, medonha. Tá aí, tchê. O pessoal participando bastante com a gente vai chegar com música que estamos falando mais que o Homem da Cobra, que nem dizia os antigos, né, tchê?
1: Pô, meu pai falava isso.
0: Esse?
1: Fala ainda, né?
0: Então, é isso aí. Vamos chegando então com duas músicas, Gaúcho, Uma Barbaridade, um pedido aí do Gilvan. Essa música lindíssima, lindíssima aí. Também participou do festival e eu não consegui chegar aqui no... Não deu tempo de eu pesquisar aqui qual festival que ela participou. A interpretada pelo Newton Ferreira, esse grande intérprete do nosso Rio Grande. O irmão Newton Ferreira.
1: Foi o 33º Carijo da Canção.
0: E foi a vencedora, se eu não me engano, no festival.
1: Ah, eu já não sei.
0: É, eu acho que, se eu não me engano, ela foi a vencedora desse festival, que é uma música lindíssima, lindíssima. E depois, se tiver aí, de quem é a autoria também dessa música?
1: Essa é letra de Rodrigo Bauer e melodia de Vantuir Cáceres.
0: Tá bueno. Primeiro e último mate. E depois aí, atendendo o pedido do nosso bispo, vamos rodar pra vocês aí a música Rodeio da Vida, com Os Monarcas. Daqui a pouquinho a gente tá de volta por aqui.
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0: Tá, Boêmia, tia, voltamos por aqui com o programa Cultura Gaúcha, o teu programa da música gaúcha com essência, com músicas de fundamento, pra gente trazendo dedo que a gente consegue dar tempo aqui, né? Alguma história sobre a música, informações, cultura, enfim, vamos trazendo tudo que acontece no mundo da música gaúcha e da cultura gaúcha, assim como o nome do programa, né? Aqui na tua Rádio Cultura Zona Sul 105,9. Aí pedimos para vocês, né, espalhar aí pelos quatro cantos do Rio Grande esse programa que vai ao ar todos os sábados das 8 às 10 da manhã. E o Antony segue fazendo pacote por ali, né, tchê? Deus o livre, né? Aí dá numa carraspana que eu vou dizer, né, tchê? Tá feio a vida desse gurite. Tô ficando preocupado com esse gurite. Guri novo desse aí, né? Ah, já não é fácil, já. Não. Parece que tem já um guri com 18 anos, né? 19? Ah, guri tá... Não tá fácil essa vida de músico, né? O pessoal acha que é fácil, né, Antony? Vida de músico, né?
1: Não é barbada. É,
0: tem uma música dos Monarcas, uma valsa. Essa vida de músico.
1: É?
0: É, uma vez, uma hora, vamos rodar aqui pro pessoal escutar. E pra tu escutar também,
1: não,
0: tu conhecer,
1: que eu acho
0: que não conhece. É. O pessoal acha que é fácil, né, Antony?
1: Não é barbada.
0: É, não é barbada, né? Matê, antes de nós chegar para o intervalo, vamos mudando mais uma música aqui, atendendo o pedido da Rejane do Barro Duro, que está sempre conosco, sempre ligadita também com a gente, liga para cá todo sábado.
1: Tchê, toca o telefone e a gente já até sabe quem é, né?
0: Bom, deve ser a Rejane que está ligando. Muito obrigado, Rejane, por estar sempre participando conosco aí, né? Mandando a tua mensagem, mandando o teu pedido. Então ela pediu uma com o Mano Lima, vamos rodar então a música que eu gosto, inclusive eu toco ela na gaita de boca, né? Em violão,
1: não é? Pra quem não sabe, o Taveira é gaiteiro também, né?
0: Também, né, tia?
1: Tá aí disponível aí pra bailes aí. Pra
0: harmônica, quem... né?
1: Tá disponível aí pra bailes aí, pra quem quiser.
0: Ah, Deus livre, uma música, umas cinco músicas eu consigo tocar, né, tia? Mais ou menos, tia. Então tá, vamos rodando então pra ela com o Mano Lima, Baguala.

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3: Hora certa.
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0: Mas que tal? Voltamos por aqui com o programa Cultura Gaúcha na tua Rádio Cultura, Zona Sul 105,9 FM. Estamos localizados aqui na Avenida Buarque de Macedo, número 650. E o nosso WhatsApp para tu mandar o teu recado, mandar tua mensagem, pedir tua música, mandar aquele convite pro assado do teu aniversário hoje, né, tia? É o 53-991-64-7867. 991-64-7867. 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Tá bueno? Muito obrigado desde já aos nossos patrocinadores. Agora aqui, 9 horas e 12 minutos é o horário. Agora vamos chegar aqui, vamos ver se a gente consegue atualizar como é que está a temperatura em Rio Grande. 15 graus e 2 décimos nesse momento. Deu já uma baixadinha na temperatura, né? Então, essa umidade está fortíssima, né? Lá fora, né, tia? Antônio Vrosco, vamos chegando com mais duas músicas, duas marcas gaúchas, uma barbaridade.
1: Vamos embora.
0: Vamos chegando aí, vamos chegar com um pedido da minha irmã, Fernanda Taveira, que tá lá na cidade do Porto, em Portugal.
1: Que né? Música será que ela pediu?
0: O que tu acha, Antônio Vrosco?
1: Hein? Que será, hein?
0: Quando Renasce um Cavalo. Essa música aí que me foi regalada, né? Pelos grandes amigos, meu irmão aí, Alex Barcelos, e também o Malpe, né? O Marco Aurélio Lopes Pires, carinhosamente chamado por nós como Malpe.
1: Pô, que abreviação, hein?
0: Isso, ó. É, fizeram essa marca aí, a letra e a música. Há muitos anos atrás, eu gravei ela em 2005, no meu primeiro disco, né? Quando Renasce um Cavalo, música que o Rodrigo Rezende, depois de um tempo, me disse, tchê, aquela música, eu cheguei a gastar o CD de tanto que eu escutei, né, tchê?
1: Toda vez que ele canta essa música, ele fala no show.
0: Ah, é?
1: Tchê, tchê, tá aí uma música que eu gastei o CD do Taveira escutando.
0: Grande abraço, Rodrigão. Rodrigo Rezende, grande cantor também no nosso Rio Grande aqui, grande representante da nossa cultura e também da nossa arte. Meu irmão Pedro Arte também tá ligadito conosco por lá, pediu uma música, daqui a pouco nós vamos chegar com essa música aqui para ti, meu irmão. Um grande abraço ao nosso diretor José Valeirão também, José Augusto Valeirão, que também tá sempre conosco. Aí ligadito conosco, né, claro. Muito obrigado pela tua audiência qualificadíssima. Amigo Edson também nos escutando. O grande jogador de truco, que rodei mais cedo aí, ele faz parte da turma aí do Leão Marinho, né? Que vai nos representar lá na cidade de Marau, que eu falei mais cedo aí, rodei inclusive jogando truco, né? Com Pirisca Greco. E mandei para essa equipe aí que vai com certeza nos representar muito bem lá na cidade de Marau. Então, um grande abraço aí ao Sandro Antunes, que também está sempre ligado conosco. Edson Silveira também, sempre ligadito com a gente por aqui, né? Todos os sábados. E tem mais mensagem por aqui. A Mari Lemos também nos escutando, mandando bom dia para nós e para todos os ouvintes. Muito obrigado, Mari Lemos, por tua participação. Então tá, vamos rodando o primeiro aí. Quando Renasce um Cavalo, letra e música de Marco Aurélio Lopes Pires, né? Com a minha gravação aí lá no disco do Litoral Fronteira, lançado em 2006, gravado em 2005 e lançado em 2006. E depois vamos escutar o que vem na sequência aí, um pedido do nosso amigo Ronaldo Zeklinski.
1: Causo de Tropa com Luciano Maia.
0: Causo de
1: Luiz
0: Tropa.
1: Luiz Carlos Borges.
0: Luciano Maia e Luiz Carlos Borges foram o que fizeram a melodia, né?
1: Luiz Carlos Borges é a participação.
0: Participação especial,
1: hein? Letra de Gugio Teixeira e melodia de Luciano Maia.
0: Luciano Maia, né? Dois grandes feras aí, né? Da música gaúcha. Pra quem não conhece o Gugio Teixeira, né? Da música Batendo Água e tantas outras músicas aí gravadas.
1: Eu recebi uma ligação agora aqui. Tem um abraço pra ti da dona Carmen aí, que se levantou cedito aí. Tá ouvindo aí o programa e já tá nos ouvindo aí, mandou um abraço aí pra todos da rádio.
0: Um grande abraço, dona Carmen. Muito obrigado mesmo aí pela escuta. Também conosco a Conceição, também tá sempre na escuta conosco. Muito obrigado, Conceição, por estar conosco. Olha aí, ó. Buenas, aqui é o Anderson da loja Gosto dos Pampas, nosso novo patrocinador, né? Muito obrigado aí por estar conosco na audiência e também como patrocinador, como nosso parceiro comercial aqui na rádio, né? Tia, muito obrigado aí. Gostaria de pedir uma música da querida amiga Ana Elise Severo, Neta da Terra. Vamos procurar aqui, tia. Vamos procurar aqui para que a gente possa rodar aí para ti atender teu pedido. Tá bueno? Vamos então chegar com essas duas músicas anunciadas, né? Quando Renasce um Cavalo e
1: Causa de Tropa.
0: Causa de Tropa, daqui a pouquinho a gente tá de volta por aqui.

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7: Previsão do tempo.
8: Previsão de tempo instável na região sul neste sábado. O céu permanecerá nublado com possibilidade de chuva isolada. As temperaturas em tendência de queda se comparado a dias anteriores, com termômetros variando entre 14 e 19 graus na região. Previsão do tempo com informações do Instituto Nacional de Meteorologia, IMET.
7: Previsão do tempo.
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0: Tá bom, né, tia? Voltamos aqui com o programa Cultura Gaúcha na tua rádio Cultura Zona Sul 105,9 FM. Estamos localizados na Avenida Buarque de Macedo, número 650. 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
0: Ah, quem não quer, né? Quem não quer? Tia, já estamos aqui com essa gurizada que estão organizando o rodeio Bons Tempos. O Ivens Lima, o Lucas Marinho e o Fernando Silveira, que vem trazendo para nós aí as notícias desse grande evento, a segunda edição desse grande evento. Já foi sucesso o primeiro, e eu tenho certeza que essa segunda edição vai ser maior ainda, né, tia? Já com uma programação ainda mais vasta, e trazem novidades aí para vocês. Bom dia, guris!
2: Bom dia, Alexandre, como é que tá? Tudo bem?
0: Tudo bueno.
2: Bom dia, senhor Alexandre.
3: Bom dia, senhor Alexandre.
0: Tudo jóia, uma barra. Tchê, eu não sei quem, qual dos três vão falar primeiro, né? Mas queria primeiro que vocês falassem sobre o evento, qual é a data desse evento, né? Como é que vai funcionar essa questão?
2: Bom, primeiro eu queria agradecer a oportunidade da rádio aí, de estar dando espaço para esse nosso evento. E dar os parabéns para vocês, que vocês fazem pela cultura gaúcha aí. E hoje nós viemos aqui falar um pouco sobre o nosso evento, que o primeiro, com a graça de Deus, foi bem grande, deu tudo certo, conseguimos entregar o que nós planejávamos. E dessa vez a gente está aqui para triplicar o evento e fazer um evento bem maior para a nossa cidade, que estava pecando nisso, estava faltando um evento, acho que desse nível que nós estamos tentando trazer para vocês.
0: Tá bueno, me diz qual vai ser a data do evento, como é que funciona? É, e o pessoal já está encerrado, já as inscrições para a gineteada?
2: Sim, o evento ele vai ser em dezembro, dos dias 11 a 13, né?
3: Isso.
2: E as gineteadas nós abrimos na segunda-feira agora, e graças a Deus foi um espetáculo. Nós abrimos às 8 horas da manhã, quando foi meio-dia já 60 vagas estavam preenchidas, e com os melhores ginetes do estado, com certeza. Para quem gosta de espetáculos da gineteada, esse ano tem cavalo bom e os ginetes, os melhores, estão confirmados.
0: Toma!
3: Então tem tudo para ser um sucesso, né? Ginete bom, cavalo bom, estrupilha as melhores do estado aí de ponta aí. É um grande investimento que a gente fez e acredito que vai ser um grande sucesso aí.
4: Lembrando que o evento será realizado no Sindicato Rural de Rio Grande, de pertinho da rádio, né?
0: Sim, isso é importante, né?
4: Bem próximo aqui do centro, foi bom para todo o pessoal. A premiação também, dessa vez, a gente triplicou, até o Williams comentou, a premiação do primeiro rodeio na gineteada em cavalo, né? Tá. Que é R$8.000, nessa a gente está dando R$26.000.
0: Olha só,
4: rapaz. É a maior premiação que já se teve na cidade do Rio Grande. A gente teve essa ideia, se juntamos, começamos a procurar os parceiros, nossos patrocinadores, apoiadores, para conseguir dar essa premiação. Até por isso, o grande sucesso de, no mesmo dia, a gente já conseguir colocar os 60 homens ali. Tudo confirmado já para esse grande espetáculo.
0: Que joia!
3: É uma grande satisfação, né? O pessoal acreditar no nosso trabalho assim, né? Porque não adianta só a gente investir, né? O pessoal tem que acreditar no nosso trabalho, todo o esforço que a gente está fazendo, colocando essa premiação. E um agradecimento muito forte aí a todos os amigos, apoiadores, o pessoal que está acreditando, mas principalmente os patrocinadores, né?
0: Matias, eu digo assim, ó, o sucesso já está aí, né? Já está feito. Né? Uma inscrição que tu leva ali pouco tempo para concluir, né? Então eu já digo que o sucesso já é sucesso já o evento, né? E quando tem pessoas aí que estão... trabalham sério, né? Que realmente faz a coisa acontecer, eu tenho certeza que o evento já nasceu já pronto, né? Como a gente diz, né? E eu tenho certeza que o dia lá vai ser lotado. Porque o pessoal aqui gosta de geneteada, gosta de assistir geneteada. A gente sabe que a rural, quando tem geneteada, é parque cheio, né? As pessoas acompanham, participam bastante, vibram bastante, né? Eu estive assistindo agora no dia 20, depois do desfile, teve a geneteada de tarde ali. E foi sucesso de público, né? A gente viu a rural lotada ali, não só por causa do desfile, mas muita gente assistindo as geneteadas, né? E eu tenho certeza que esse evento de vocês, já a primeira já foi sucesso, a segunda vai ser mais sucesso. A gente já está se demonstrando agora nas inscrições, né? Que foi muito rápido, né? Para acabar o número dos inscritos. E eu vejo isso aí, quando as pessoas fazem um trabalho sério, né? São pessoas já que também são conhecidas no meio, já são conhecidas por quem também participa, né? Então, eu tenho certeza aí que, com certeza, já é sucesso já o evento de vocês. E só tende a uma responsabilidade grande, né? Porque a terceira edição vai ser ainda maior, né?
2: E queria falar também sobre a geneteada. Um grande diferencial que vai ter no rodeio esse ano é que a gente fez uma parceria com o Circuito Universitário, né? O Circuito Universitário em si já é muito grande, né?
0: Sim.
2: E vai trazer ali para o Sindicato Rural, para quem gosta da geneteada, umas modalidades diferentes, tipo basto aberto e modalidade de grupo, né? Foi uma parceria que a gente fechou com o pessoal, com o William Castro e com o João Solé. A gente fechou essa parceria aí para deixar o rodeio ainda maior. Só eles, além das nossas geneteadas, eles têm mais 40 jinetes que praticamente são certos na modalidade de grupo. Ah. Então isso torna o rodeio ainda maior, né?
0: Nessa com parte certeza, campeira, né? Com certeza. A gente estava falando um pouco antes ali sobre a questão do mundo da geneteada, né? Das criojas. Então a gente, que nem qualquer evento, né? A gente, às vezes o público que vai assistir, só vê aquele momento ali que está acontecendo, né? Mas para o pessoal, agora a gente falando de novo, né? Tu vê que, quando é que foi as inscrições?
2: Nós abrimos, foi segunda-feira agora.
0: Então, o evento vai acontecer em dezembro, né? E, na verdade, essa organização já começa meses antes, né? Já...
2: Na verdade, nós viramos o ano já correndo atrás dos patrocinadores.
0: Olha aí, ó.
2: Né? Nós começamos ali, nós esperamos virar, terminar as festas de fim de ano e já fomos no sindicato, confirmamos a data e já começamos a correr atrás dos parceiros, né? Aí
0: sim.
2: Nós, se fechar os parceiros... que a gente precisa para fazer a festa, nós divulgamos, né?
0: É isso
2: aí. Na verdade,
0: aí.
2: Vai dar um ano de programação essa festa.
0: Mas aí o evento já começa bem, com bastante antecedência, né? E organização, porque, na verdade, né, guris, são muitos detalhes, né, para tu fazer um evento. Não é simplesmente chegar ali, botar o cavalo no palanque, montar um jinete e sair corcoviando e tá pronto, né? Existe muita coisa, né? E eu acho interessante também essa integração que a gente tem com toda, na verdade, a cultura campeira, a cultura gaúcha que está incluída nesse evento, né? A gente vê as criojas lá de Jesus Maria, enfim, né? Que tu vê o pessoal da... O Antônio também já participa com vocês já desde o ano passado da música, que participa também, né? Enquanto o pessoal está geneteando. Esse ano já fiquei sabendo que vai ter um rodeio artístico, vai ter apresentação de vernada artística por lá. Eu queria que vocês contassem também um pouco sobre a programação meio que geral, assim, desse evento, né?
3: Então, o nosso rodeio, a gente é um rodeio, que nem diz o Rafa, para nós lá é um rodeio bem completão.
0: É isso aí.
3: E a gente, cara, a gente tenta abraçar tudo um pouco da cultura gaúcha, né? Fortalecer a cultura gaúcha, não só na geneteada, né? A gente tem outras provas também, né? Muitas outras provas. Tem muitas a ser lançada ainda, né? Mas que a gente tem já da prova de potro aí pra gauchada, que é domeira.
0: Olha aí, ó.
3: Né? A gente quase dobrou a premiação também na Pro de Potro. Também já é um sucesso. Também hoje, graças a Deus, muita gente falando já em vir na Pro de Potro participar. Vai ter jogadores competentes também, né? A organização é muito competente, com que a gente... Como a gente não é só nós os três, né? A gente tem outras pessoas que organizam as provas também junto com a gente, né? E ali nessa parte da Pro de Potro é o Andros Moreira, meu padrasto, e o Kiko Rodrigues, grande amigo aí, nosso irmão aí.
0: Show de bola.
3: Mas a gente tem a Pro de Potro, a gente vem com as gineteadas, a gente tem mais uma provinha aí, paleteada, pode dizer, que a gente tá...
2: Gineteada em boi também.
3: Gineteada em boi. Provas de rédeas também confirmado. A gente vai lançar tudo nos cards. A gente não pode falar muito porque tem muita coisa que é lançada ainda, né? Fica muito spoiler, né?
0: Tá certo, mas é por aí.
3: E o pessoal acompanha lá a página também. Mas a gente tem o rodeio artístico aí confirmado aí, que também já está sendo um grande sucesso aí. O pessoal abraçando a ideia, que é uma coisa diferente, né? De se ver aqui em Rio Grande, né? Porque a gente sai para fora, a gente vê, tem o rodeio campeiro, tem o rodeio artístico junto, tem os bailes, né? E a gente quer trazer essa ideia, né? Pro pessoal que chegar no parque, olha, eu gosto mais desse tipo de prova. Tá acontecendo. Eu gosto mais da parte artística. Vai ter também, entendeu? Então, sim, o pessoal entrar no parque e se sentir dentro da cultura gaúcha.
0: Como um todo.
3: Como um todo, né?
0: Show de bola.
3: Então, a gente vai ter algumas apresentações. Tem o rodeio artístico, já tem muitos grupos já inscritos, já, né? A gente faz o convite aí quem quiser. São vagas limitadas, né? Uhum. A gente tem um limite ali, até por causa do tempo de horário, né? E
0: claro.
3: Espaço, porque a gente tem a Machada.
0: Sim,
3: também, né?
0: Sim.
3: Confirmada aí a parceria.
2: Outra coisa também que é legal nós falar: o pessoal que quer sair de casa, quer passear e quer ver algo diferente, nós vamos ter mais de 40 bancas confirmadas da Feira do Artesanato, então para quem gosta, então passou, né, aliás, de 40, para quem quer sair de casa, tomar um mate, ver o artesanato, ver a gineteada, ver crianças participando também, vamos ter bastante prova para crianças, até gineteada também vai ter, infantil,
0: pois,
2: né?
0: É. A Duda vai estar lá.
2: Vai, certo, né?
0: Vai
2: tá
0: certo.
2: Ela tá aí ou não? Vai estar com a trupilha lá. E então, pro pessoal que gosta, tem bastante atividades. Não é só a gineteada, né? Claro, a gineteada para nós é o carro-chefe, que é o nosso maior investimento e é o que o público gosta.
0: Claro.
2: Mas tem todos os nichos para todo mundo.
0: Matia, o que eu digo assim, ó, eu acho que é inteligente, né? E eu acho que é uma coisa... Eu procurei... Não falo por mim, né? Mas sempre procurei fazer algumas coisas. Quando eu organizava algum evento, tinha, se é um assunto que eu não domino, tinha que chamar alguém que sabe fazer. Eu acho que essas parcerias, e tu agrega pessoas, agrega conhecimento também, né? Quando tu chama alguém que saiba sobre aquele assunto para fazer aquele determinado, enfim, rodeio artístico, por exemplo, né? Como é que é o nome do responsável que está fazendo lá?
3: O Eric,
0: né? O Eric está fazendo o rodeio artístico. Eu tenho certeza. Ele não vai julgar a gineteada porque ele não deve saber, mas ele sabe do rodeio artístico e assim por diante. Então, cada um fazendo a sua parte, o evento fica grandíssimo, né? E fica qualificado, né?
2: Sim. É uma das coisas que também a gente quis se juntar e fechar com gente campeira, né?
0: Sim.
2: Que entenda do assunto e gente de credibilidade, né?
0: Exato.
2: Então, cada um que vai ser o responsável pela sua prova, são pessoas que já fizeram provas, tiveram grandes sucessos e tem responsabilidade, né? Que é um dos troços que a gente, tipo, leva como princípio, né? Não temos dinheiro, mas a palavra nós temos que manter.
0: Então, né? Mas às vezes é mais importante a palavra do que o dinheiro,
2: verdade,
0: né?
2: Verdade.
0: É isso aí. E tia, me diz uma coisa. Quem é que já montou no Gato em Brasa?
3: Eu.
0: Conta um pouquinho da tua experiência, porque esse é um dos cavalos, talvez, hoje, não sei se eu... Tu pode falar melhor que eu, que estás mais no meio, né? Eu não sei se é o cavalo mais importante hoje que nós temos aí no mundo da gineteada, ou se não é o mais, é um dos mais, né?
2: É até legal falar nesse assunto, porque o Gato em Brasa, eu fui, posso dizer que fui o responsável por ele estar em Rio Grande, né? Eu fiz o trâmite do negócio todo, e já era um cavalo que sempre foi, assim, um cavalo que foi diferente, né? Teve muitos anos invicto, e um cavalo que onde passou foi todas as finais, que é a parte mais difícil do rodeio. E hoje o Gato em Brasa é o cavalo mais reconhecido do Brasil, né? Com certeza. Acho que um dos mais caros também, né?
0: Uhum.
2: Em termos de valores. E hoje nós podemos dizer que o Gato em Brasa é da nossa cidade e vai estar na final dos bons tempos.
0: Criado ao pão de ló.
2: Ah, é mimoso do Rafinha.
0: Dada a Pondelona, né?
2: Sempre foi, né? Na verdade, ele sempre se mostrou com um calo muito bom. E já no Éder, quando era do Éder, ele sempre foi muito bem cuidado. E chegou no Rafinha ali e não mudou, né? O cavalo, tu vai ali na casa dele, é mais cuidado que os cavalos dele, sei lá, né?
0: Tá certo, tá certo. Tia, vamos rodar uma música agora. Vamos rodar uma música agora pra contemplar o que a gente tá falando sobre esse evento aí. É uma música aporreada aí, essa música aqui. É do Quarteto Coração de Potro, acompanhado pelo... Deixa eu trazer aqui para vocês. Acompanhado pelo André Teixeira, que traz um pouco sobre essa vivência, né? Do mundo rodeio, sobre o cavalo aporreado, enfim. Vou deixar para vocês escutar e tirar as conclusões de vocês aí. Daqui a pouquinho a gente está de volta.

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0: Tá bom, né, tia? Então voltamos por aqui com o programa Cultura Gaúcha, mandando um monte de abraço aqui, o pessoal tá mandando suas mensagens aqui, né? O seu João Farias, o Zé Lopes, um grande abraço aí, esse grande gaúcho também que tá sempre dando um costado pra todos os amigos que estão na volta dele, um grande Zé abraço
1: ao Zé. Zé que teve com nós aí no Manotaço, junto aí, o pessoal tava junto aí também com nós no Manotaço aí.
2: Vai dar um bom tempo.
1: Olha, olha aí.
2: Lopes, organizador das provas campeiras infantis.
1: Olha aí.
0: É, o Zé tem um baita trabalho aí com a gurizada, Nietzsche. Abraço também, Luiz Fernando Miranda, Glaci, também está conosco aí. Um grande abraço, um bom final de semana. Cleusa Pinho conosco, Anderson, do Gosto dos Pampas, também mandando mensagens aqui. Tchê, hoje nós estamos em função do programa aqui, dessa divulgação especial que nós estamos fazendo aqui. É, o tempo está meio curto, mas vamos mandando um abraço pessoal. O João Farias também conosco. O Totone lá para São José do Norte, ligadito. O Gordinho Rodrigo Rezende também com a gente. Grande abraço, Rodrigão. Obrigado pela escuta aí, por estar conosco. Que também com certeza vai estar nesse grande evento, nessa festa aí.
3: Ele e o Anthony, né?
0: Ele e o Anthony Brunski.
2: Eu não sei se ele sabe isso.
0: É, gurizada aí metendo ficha. Tchê, rodamos uma música aqui do quarteto, né? Daqui a pouco os guris vão trazer novidades também. Já fiquei sabendo aqui fora do ar. A gente tava conversando sobre novidades que vai ter. E além disso, né? Essa novidade do quarteto parece que já tá confirmada. E eu já tô dando spoiler aqui antes dos guris. Tem mais coisa que eles vão trazer pra nós aí pra agregar mais a esse grande evento aí e chamar esse público. Com certeza vai ter coisa, bastante novidade aqui para Rio Grande, pelo menos, né? É bastante novidade que vai ter nesse evento, então tenho certeza que o público de Rio Grande, a população aí de Rio Grande vai se fazer presente em massa, porque vai ficar curioso para conhecer o que está chegando aí. Me conta aí, guris, o que está chegando além da gineteada em cavalo. Quem mais nós aí? Rodeio artístico, o que mais vai ter na cancha lá? Nós
2: temos 2 dias de baile, né? Confirmados.
0: Mas,
2: E além de domingo tem mateada também, né? Mas na sexta-feira já estamos confirmando aí, vai ser lançado hoje, Quarteto Coração de Potro.
0: Tô!
2: Vem pra abrilhantar a festa aí.
0: Que baita show, tia. Os guris são muito bons, né? É, rodamos essa música que rodou agora há pouco, né? É, deles, né? Com participação do André Teixeira, mas os guris são fora do normal, assim, cara, e é muito bom a gente poder também ter esses grandes shows na cidade, né? E o que mais vai ter da questão do...
4: Bom, eu rodeio,
0: das provas campeiras,
4: muitas, né? Provas temos já confirmadas, como já falamos aqui, gineteada em cavalo, gineteada em boi, etapa universitária, teremos ranqueada de pônei, teremos prova de rédeas, prova de tambores, a apresentação dos cachorros lá do Márcio, teremos rodeio artístico, teremos gineteada infantil, então é um rodeio assim, também estamos confirmando com nosso amigo Rafinha, na domingo de manhã teremos as pagueteadas, que foi muito pedido por nós aqui na cidade, porque está muito fomentada, muito bem trabalhada, então o Rafinha também abraçou para a gente essa parceria, teremos também as pagueteadas, então é um rodeio assim completo, da criança aos mais velhos, vai ter para todos os gostos, todos os tipos. Então a gente queria convidar o pessoal, a cidade, a abraçar esse evento com a gente. De 11 a 13 de dezembro, Rodeio Bons Tempos, Sindicato do Rural de Rio Grande. Anota aí na agenda, vem com a gente. Vamos fazer essa festa, fomentar o nosso tradicionalismo e, se Deus quiser, vai ser um baita evento.
0: Com certeza vai ser um baita evento, então estão todos convidados. De 11 a 13 de dezembro, né, no Sindicato Rural de Rio Grande, todo mundo está convidado para esse grande evento, que vai ter uma entrada única, né, também?
2: Isso aí. Vai ser uma entrada única, acesso livre a todo o parque, podem ficar tranquilos.
3: Inclusive os shows, né?
2: Inclusive os
3: shows. O pessoal entrou ali, pagou a portaria, entrou, está liberado para os shows, para tudo, né?
0: Então, que maravilha, tia.
2: Queria fazer um agradecimento aqui também especial ao Rafa e à Camila, né? A Camila que vai trazer arranqueada em pôneis também para o nosso evento ali, que é muito importante e fomenta muito essa gurizada. A gente quer muito a parte da família, né? E já vou dar um spoiler aqui, crianças de 12 anos para baixo não pagam nosso evento. Não pagam nosso evento, tem livre acesso. A gente quer reunir a família, a gente quer a cultura gaúcha, fomentar com a família gaúcha.
0: E essas crianças são o nosso futuro, né? Verdade. Então, se a gente não... A gente tem que plantar neles essa, a nossa cultura, né? O conhecimento da nossa cultura. Porque eles são o nosso futuro. Daqui a pouco a gente não consegue mais fazer as coisas e alguém tem que fazer, né? Sim. E aí eles mantêm viva a nossa cultura. Então, é muito importante a gente trazer junto com a gente essas, as crianças, né? Para que a gente leve, deixa esse legado também, né? Que dê sequência no nosso, na nossa cultura.
1: Tchê, eu tenho 12, será que eu pago?
2: Cada perna,
3: né? Outra coisa, queria aproveitar aqui o espaço agora e fazer um convite. Rio Grande sempre foi pedido assim, a valorização da gineteada em boi, né? Porque sempre teve, os prêmios eram um pouco. Então, dessa vez, a gente vai dar R$6.000 em prêmio na gineteada em boi, coisa que eu acho que não me lembro de ter visto aqui em Rio Grande ainda. E vão ser poucas inscrições, então quem quiser participar, dia 5 nós vamos abrir a inscrição e não perdem. Quem quiser participar do bom tempo, do bons tempos, dia 5, 8 horas da manhã, tem que estar nos chamando.
0: Mas fique ligados aí, tchê. Olha que é, a premiação não dá pra perder, né, tchê?
3: É verdade.
0: Acho que o Theo vai estar nessa aí também, não?
3: Ah, certo. Já tava nos chamando, né? ele que foi o campeão do,
0: ah, é?
3: Da primeira.
0: Mas, né? Tchê, gurizada, infelizmente não dá tempo para mais nada, já são 10 horas e 2 minutos, né? Mas deixo as portas abertas para vocês. Quando quiserem voltar, de repente, né? Volte mais vezes aí para a gente poder divulgar novamente esse evento.
3: Quando vier na próxima vez, a gente traz o pessoal do Circuito Universitário também para falar um pouco da parte dele.
0: Perfeito, perfeito, né? As portas estão abertas aqui do programa. Se quiser vir um pouco mais cedo também, a gente pode estender um pouco, né? Essa conversa aqui, porque eu acho que é muito importante trazer esse assunto, e eu sou sempre um defensor da nossa cultura gaúcha, independente se for música, se for baile, se for dança, se for gineteada, tanto prova campeira, artística, o que for, né? Falando em cultura gaúcha, falando em representatividade do nosso Rio Grande do Sul, da nossa arte, né? As portas sempre estarão abertas para quem quiser chegar aqui. Então, as portas estão abertas para vocês, né? Para chegar aqui novamente, para a gente poder divulgar futuramente agora, né, no próximo mês, ou próximo, enfim, aí vocês definam quando querem vir por aqui, que a gente organiza.
2: Louco de Bueno, queria fazer um agradecimento especial à Rádio Cultura, né, pelo espaço, pelo carinho e divulgação do nosso rodeio, né, isso nos ajuda muito

0: Ficamos então com a última música, Antônio Bronski, para a gente encerrar o programa.
1: Ficamos. A Doma Gaúcha.
0: Doma Gaúcha, então, um grande abraço a todos aí. Tempo para mais nada, já ultrapassamos aí o programa. Né?
1: O Carlos Magno já tá bem louco aqui do lado.
0: Um grande abraço a todos e até sábado que vem.

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1: Cultura 10 e 8.
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12: S12, bom dia, está no ar o Conexão aqui pela Cultura Zona Sul. Eu sou o Carlos Magno, fico contigo até o meio-dia com o Conexão e a partir de agora, então, 991-647-867, você pode participar e interagir conosco, pedir o seu sucesso aqui na programação da Cultura 105,9. Esse é o nosso WhatsApp, 991-647-867. A temperatura em Rio Grande, 15,1, sensação térmica de 12,7 e a umidade do ar em 95%. É o Conexão aqui na Cultura Zona Sul. Um abraço para você, sintonizado pelo nosso site complexo culturazonasul.com.br, pelas nossas plataformas digitais, TuneIn, Instagram, RádiosNet. Você que está online, um grande abraço. Você que está sintonizado no rádio, 105,9 FM, um ótimo sábado para você também. Segue a nossa página no Instagram, Cultura Zona Sul, 105,9, e no Facebook, Cultura Zona Sul FM. Deixe seu recado. É a Cultura integrando a Zona Sul e conectada contigo. Hoje, 10 de outubro, Dia Mundial da Saúde Mental, Dia Mundial contra a Pena de Morte, dia do aniversário do município de São Borja, aqui no nosso estado, Dia Nacional de Luta contra a Violência à Mulher, Dia Nacional de Segurança na Saúde das Escolas e Dia Nacional dos Veteranos da Marinha, as datas comemoradas neste dia 10. Para começar, então, Ed Brito e Samuel. É a versão de toda mulher. Tá ligado na cultura? Quem tem cultura, tem tudo. 10h14.

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1: Legal, 10h26, e assim a gente abriu nossa conexão com Ed Brito, Samuel, Toda Mulher, Diego Vitor Hugo e Bruno Marrone, Facas e Menos é Mais e Raça Negra, Vida Cigana, um poporri, né? Vida Cigana, Maravilha e Jeito Felino rodou aqui na programação da Cultura Zona Sul. 991-647-867, liberado para você mandar sua mensagem, seu toque de audiência, WhatsApp de áudio, WhatsApp de texto, 991-647-867. Vamos ouvir aqui o Totoni.
2: Bom dia, meu amigo Carlos Magno, Totoni da Barra Carroceiro, gostaria de ouvir conexão. Oferecer para minha irmã Simone, para a vó Tereza, para todos os amigos e amigas que estão na escuta, meu amigo Anderson Anão, Wagner da Praia e por aí vai. Magno, eu gostaria de mandar um abraço e a música para o seu Iraí do Estreito, está sempre na escuta.
1: Beleza, abraço para toda a galera que o Totoni citou, todo mundo na escuta aí da Cultura Zona Sul. A gente roda então pro Totoni, para toda essa galera apaixonado. Conexão.
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1: Previsão do tempo.
2: Previsão de tempo instável na região sul neste sábado. O céu permanecerá nublado com possibilidade de chuva isolada. As temperaturas em tendência de queda se comparado a dias anteriores, com termômetros variando entre 14 e 19 graus na região. Previsão do tempo com informações do Instituto Nacional de Meteorologia, IMET.
0: Previsão do tempo.
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9: 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Estamos de volta, agora 10h37 com Conexão, aqui na Cultura Zona Sul, 105,9 FM. integrando a Zona C conectada contigo. Você segue participando no 991-64-7867, pedindo seu sucesso. Te roda aqui na programação da Cultura Zona Sul. 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Está participando a Cláudia da São João. Alô, Cláudia, bom final de semana. E ela diz: ótimo sábado a todos. Abraço e der toca onde quer que eu vá com Paralamas do Sucesso. Obrigado e valeu. Valeu, Cláudia. Glacy do Parque Marinha também. Pode ser uma com a Roberta Miranda. Estou na escuta. Bom dia. Bom dia, Glacy. Participando aqui pelo 991-64-7867. Desejo um ótimo final de semana a todos que estão ligados aí na Cultura Zona Sul. Pra Cláudia, então, a gente roda o Paralamas.

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1: É Kelly Clarkson aqui no Conexão. Antes a gente rodou o Skank Resposta e o pedido da Cláudia, os Paralamas do Sucesso, aonde quer que eu vá. 991-64-7867, tem a participação da Simone Severo, aniversariante de ontem, né? Simone Severo fez aniversário ontem. E ela tá de novo aí na programação, né? Sempre ligadinha na Cultura Zona Sul. E ela quer escutar Eduardo Costa, Imagina Eu. Um abraço e um ótimo fim de semana para você e a todos os ouvintes. Valeu, Simone. O Edson lá da padaria Pote de Mel, padeiro, ele e o José. Toca para nós, Engenheiros do Havaí, qualquer uma deles, diz o Edson lá da padaria Pote de Mel. Abraço e bom trabalho pro José e pro Edson. A Cleusa Pinho, bom dia. Um ótimo feriadão para você e a todos na escuta. Bom na carona da Roberta Miranda. Abraço, Cleusa. Luiz Fernando Miranda, da 4ª Secção da Barra, bom dia. Toca para nós uma do Fábio Júnior. Luiz Fernando Miranda, da 4ª Secção da Barra, ligadinho também. Bom final de semana. E a Simone pediu, então, Eduardo Costa. Imagina Eu. Tá rodando aqui no Conexão. 10h52.

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2: Foi a Roberta Miranda, né? Roberta Miranda, que eu tô direct aqui na programação da Cultura Zona Sul. Quem tá na carona também da Roberta Miranda, ou foi na carona da Roberta Miranda, é a Eva da Santa Rosa. Fala, Eva.
3: Oi, meu querido Magno. Um bom dia, tá? É a Eva da Santa Rosa. Bota a próxima música que tu botar da Roberta Miranda. Tá? Um abraço, Magno. Um bom fim de semana pra ti. Pra ti e toda a família, tá? Vai pra Simone Severo, a Valia, a Damiana, a Raquel, a Magna. Tá? Pra todos nossos amigos queridos, tá, Magno? Abraço, beijo. É a Eva.
2: Beijo, Eva. Foi na carona da Roberta Miranda, que já rodamos aí pra você e pra todos os nossos ouvintes. A Neide, bom dia. Magno Conexão tá cada vez melhor. Gostaria muito de ouvir Abracadabra. Obrigado. Essa é da Lady Gaga, né, Neide? Essa aí que você quer ouvir? Te roda pra você, então, se for essa que você quer ouvir. Tem ouvinte na linha. Alô, bom dia.
4: Alô.
2: Alô.
4: Alô.
2: Quem fala? Bom dia.
4: Bom dia.
2: Bom dia. Quem fala?
4: Eu gostei, Ivone, da Empreendimento Junção.
2: Fala, minha amiga Ivone.
4: Eu gostaria de escutar a música Conexão, eu adoro.
2: Já rodamos, música. Já rodamos.
4: Tá, tá.
2: Já rodamos.
4: Já rodaram?
2: Já rodou, já rodou. Pede outra aí.
4: Então, me dá um, então eu vou na carona da Roberta Miranda.
2: Já rodou também, rodamos agora, Roberta Miranda.
4: Ai, meu Deus do céu.
2: Vai na carona da próxima, então. Aqui. Então tá.
4: Mim, então.
2: Um abraço, Ivone. Bom final de semana. Aí do Empreendimento Junção, ligadinha conosco. Edson da padaria, ele e José estão trabalhando e ouvindo a Cultura. Padaria Pote de Mel, pediram um Engenheiros do Havaí, em seguida te roda depois do Fábio Júnior, que é lá pro Luiz Fernando Miranda, da 4ª Secção da Barra. Canta, Fábio Júnior.

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1: 11 horas e 4 minutos, Rodolfo e Fábio Júnior, caça e caçador, aqui na Cultura Zona Sul. Trazendo agora uma informação aqui dentro do programa. Um acidente agora pela manhã, uma Tracker capota após colisão no cruzamento da Avenida 1º de Maio com a Rua Ernesto Alves. Apesar da dinâmica do acidente, ninguém ficou ferido, foram registrados apenas danos materiais nos veículos envolvidos. Um acidente de trânsito envolvendo dois veículos foi registrado no cruzamento da 1º de Maio com a Ernesto Alves. A ocorrência envolveu um Ford Fiesta e um Chevrolet Tracker. Conforme as

Wesley Safadão e oferecer para ele. Sou a Luciana de São Paulo. Valeu, Luciana, pela audiência, pela participação. Abraço aí pro Patrick, trabalhando aqui em Rio Grande. E ela tá morrendo de saudade tua, Patrick. Tá trabalhando aqui a Luciana lá em São Paulo, acompanhando a programação da Cultura. Abraço para Shirley também. Bom dia, Shirley. Tá na audiência. Bom final de semana. De roda agora, Engenheiro do Havaí. Foi pedido lá do lado do pessoal da padaria Pote de Mel. Canta, engenheiros.

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11h14 agora, 11h14, a Cultura Zona Sul e o Conexão até o meio-dia. Meio-dia a gente dá uma parada pro horário eleitoral gratuito e depois do meio-dia tem o Radiorama, as clássicas da programação. Primeira hora comigo até a 1 da tarde e depois tem o Rafael Chaves que dá sequência ao Radiorama trazendo as clássicas, as do passado passam por aqui, nacionais e internacionais para você recordar. Abraço para Edenir e para Sônia no Parque São Pedro. Magno Casal ligadinhos na melhor. Abraços do casal. Casal Edenir e Sônia no Parque São Pedro ligadinhos. Bom sábado para vocês. Sempre sintonizados na Cultura Zona Sul. A Neide pediu. Abracadabra. Canta Lady Gaga.

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1: 11h23, rodamos aí Marília Mendonça Supera, antes do pedido da Luciana, especial pro Patrick. Pega a Guanabara e vem com Wesley Safadão e o Lazinho Coreano. Participação que chega da Maria Gladys. Feliz sábado para hoje. Gratidão a Deus por mais um dia, para a felicidade que chega, toda a fé que se fortalece, todo amor que se prospera, que seja bênção, saúde, muita paz, um bom dia. Feliz sábado, bom final de semana para todos nós. E ela fala lá do Parque Marinha. Maria Gladys sempre ligada também na programação da Cultura Zona Sul e participando. Feliz sábado, Maria. Abração e bom final de semana. Bom feriado no dia 12. 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Trazendo uma informação da vacinação aqui em Rio Grande. Vacinação com Zé Gotinha estará presente em eventos neste final de semana. A Secretaria da Saúde de Rio Grande promove neste fim de semana ações de vacinação com a presença do Zé Gotinha em dois eventos no município. A iniciativa busca facilitar o acesso da população à imunização e incentivar a atualização da carteira de vacinação, especialmente entre as crianças. Hoje, dia 10 de outubro, a equipe da Secretaria da Saúde estará na Festa das Crianças na Cooperativa Santa Rita, do bairro Maria dos Anjos, das 13 às 17 horas. E no domingo, dia 11, a vacinação será na Praça Araiva, das 13 às 21 horas. A presença do Zé Gotinha integra a programação das duas ações, tem o objetivo de tornar o momento da vacinação mais acolhedor e lúdico para o público infantil. A Secretaria da Saúde orienta que os responsáveis levem a caderneta de vacinação das crianças. A equipe da saúde poderá conferir o histórico vacinal e orientar sobre as doses que precisam ser atualizadas. Hoje, então, será na Maria dos Anjos, das 13 às 17 horas, neste sábado, dia 10 de outubro. Damiana ligou aqui fora do ar. Abraço, Damiana. Bom sábado. E ela oferece para todas as amigas que estão sintonizadas na Cultura Zona Sul o Roupa Nova, Os Corações Não São Iguais. Abraço, Damiana. Tá rodando para você, para toda a galera que você citou.

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3: Previsão do tempo.
4: Previsão do tempo.
5: Previsão de tempo instável na região sul neste sábado. O céu permanecerá nublado com possibilidade de chuva isolada. As temperaturas em tendência de queda se comparado a dias anteriores, com termômetros variando entre 14 e 19 graus na região. Previsão do tempo com informações do Instituto Nacional de Meteorologia, IMET.
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11h35, conexão na sua reta final. Vamos até o meio-dia com a tua participação no 991-64-7867. Esse é o nosso WhatsApp de áudio, WhatsApp de texto para você interagir conosco. Está interagindo aqui a Conexão. Conexão é o programa da Conceição. Conceição, bom dia, um bom trabalho, te cuida. Estou ligadinha aqui, Maria Conceição Lima, Mari Lima, lá em São José do Norte. Valeu pela audiência. 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Trazendo mais uma informação aqui no Conexão, um homem foi preso na madrugada de hoje, suspeito de estupro de vulnerável na Praça Coronel Pedro Osório, em Pelotas. A ocorrência foi atendida pela Guarda Municipal. Segundo a Guarda Municipal, a situação foi identificada pelos operadores da sala de rádio por meio das câmeras de vídeo monitoramento. As imagens registraram o momento em que ocorria um ato que, conforme a corporação, caracterizava violência sexual em via pública. Ao chegarem ao local, os agentes encontraram a vítima desacordada, deitada em um banco da praça ao lado do suspeito. Ainda conforme a Guarda Municipal, ao ser despertada durante a abordagem, a mulher apresentava estado de choque e desorientação. Ela relatou aos agentes que estava em uma casa noturna da cidade antes de acordar na praça. A vítima foi encaminhada para a realização de exames periciais. O suspeito foi detido em flagrante e conduzido à DPPA, onde a prisão foi ratificada. Esse homem foi preso, então, na madrugada de hoje, suspeito de estupro de vulnerável na Praça Coronel Pedro Osório, em Pelotas, ocorrência repassada pela Guarda Municipal. Perca a hora, 11h38. Chegando Maiara e Maraíza. Vai lá!

0: em Fortaleza. Muito obrigado, galera!
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2: 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Legal, rodamos Maiara e Maraíza, vai lá, Luan Santana e Léo Foguete, Dona e Mari Fernandes, telefone sem fio, agora 11h47. Abraço aqui para Márcia, Márcia da Cidade Nova, tá ligada? Desejando aqui um bom dia e quero ouvir Gustavo Lima, Homem de Família. Abraço, Márcia. Olha a Neuza participando, olá Neuza. Fala da onde, Neuza? Só desejou aqui um bom dia. Bom dia para você, Neuza. Um ótimo fim de semana também. Te deseja para você e para toda a família. 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Pra Márcia, então, Homem de Família, cantando aí Gustavo Lima.

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1: 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Ligadinho na cultura, o André Castro do Parque São Pedro. Abraço, André, desejando bom dia. Estamos ligados na cultura no Parque São Pedro. Abraços a Daniele Ferreira. Bom dia, loja aberta hoje, amanhã e segunda. 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A Mari, bom dia a todos, um ótimo fim de semana para nós e muito abençoado, sou a Mari do bairro BGV, escutar Cristiano Araújo, Maus Bocados e oferecer para todos vocês e para mim e para os meus filhos, agradeço. Em seguida, Cristiano Araújo, roda para você então, Maus Bocados. Para Daniele, pediu Perigosa e Linda, tá rodando.

Perigosa linda, César Menotti Fabiano. Abraço pro Edenir aqui, pede ô Magno, na Mega Sena pra amanhã, 100 milhões, vou fazer uma fezinha, não sei se é 100 milhões, acho que é mais um pouquinho, Edenir, mas joga lá, né, vamos ver se você acerta aí e nos dias, né. Edenir Sônia do Parque São Pedro, oi, aqui é o Benjamin, quero escutar Voyage Voyage, no próximo programa, Benjamin, no Radiorama a gente roda pra você. A gente encerra então com Maus Bocados, Cristiano Araújo, foi pedido da Mari do BGV. Canta Cristiano Araújo, encerrando conexão deste sábado. Depois da música vem o horário eleitoral gratuito e na sequência o Radiorama, as clássicas da programação. Abraço a todos, bom sábado! Música.

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3: Hora certa.
4: Cultura, 11h58.
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13: Uma ótima tarde para você, agora meio-dia e 10 desse sábado 10 de outubro. Está no ar o Radiorama aqui pela Cultura Zona Sul, as clássicas da programação, as nacionais e internacionais do passado passam por aqui. No Radiorama até as 2 horas da tarde. Você fica comigo, Carlos Magno, até a 1 e depois da 1 tem o Rafael Chaves, que dará sequência até as 2 com o Radiorama. Temperatura 15,5, sensação térmica de 12,3, umidade do ar em 92%. Neste momento, na cidade do Rio Grande, atualizado pelo site da Praticagem da Barra, a estação meteorológica da Praticagem da Barra. 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

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Músicas que marcaram gerações passam por aqui na Cultura Zona Sul. Para começar então, The Police. Meio-dia e 12.

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1: E assim a gente começou o nosso Radiorama, agora 12:24. Começamos com The Police, depois Voyage Voyage, foi o pedido do Benjamin. O Edenir e a Sônia disseram, aí essas duas me levaram aos meus 18 ou 20 anos, diz o Edenir e a Sônia lá no Parque São Pedro. Ligados, sintonizados, curtindo aí o Radiorama deste sábado. 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A gente segue com música. Músicas que marcaram gerações aqui no Radiorama. Agora a gente traz aí o Jorge Benjor, W Brasil, uma das músicas mais icônicas do Jorge Benjor, lançada originalmente em formato compacto em 1990 e consagrada no álbum Ao Vivo no Rio em 1991, canta Jorge Benjor.

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1: Encerramos mais uma sequência com Gabriel Pensador, Cachimbo da Paz. Uma icônica canção do cantor Gabriel Pensador, lançada em 1997, em parceria com Lulu Santos. A faixa faz parte do álbum Quebra-Cabeça e aborda de forma irônica e crítica os paradoxos da violência urbana, as políticas de segurança e a proibição das drogas. Cachimbo da Paz a gente ouviu aqui no Radiorama. Intervalo, a gente já volta. 5,9.
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3: Hora certa.
1: Cultura 12:37.

0: Previsão do tempo.
1: Previsão do tempo.
2: Segue a previsão de tempo instável na região sul neste domingo. Ao longo do dia, muitas nuvens com possibilidade de chuva isolada intercalando com períodos de sol. O dia começa com temperaturas mais baixas, mas ficando mais agradáveis no decorrer do dia, com os termômetros variando entre 11 e 20 graus na região. Previsão do tempo com informações do Instituto Nacional de Meteorologia, IMET.
0: Previsão do tempo.
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0: 12h43, de volta com o Radiorama deste sabadão, dia 10 de outubro. Radiorama até as 2 da tarde com as clássicas da programação, 120 minutos que marcaram gerações. Músicas que marcaram gerações passam por aqui no Radiorama, a história da música na memória. É no Radiorama. O Radiorama vai ao ar de segunda a sábado, do meio-dia às 2 da tarde, aqui na programação da Cultura 105,9 FM, integrando a Zona Sul e conectada contigo. Abraço pro Raquel, bom dia Raquel, ou melhor, boa tarde Raquel, boa tarde pro Totone da Barra, Wilson Coy, a Mário lá no Uruguai, todos sintonizados no Radiorama. Que traz mais música?

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1: É nossa sequência musical internacional. Encerramos o bloco com Michael Jackson, Black or White. Antes, Supertramp, It's Raining Again. E para começar o bloco, Elton John, Daniel. Aqui no Radiorama, até as 14h, as clássicas da programação. 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Abraço para Neide, abraço para Neide, abraço para Heloísa Porto. Abraço para Shirley também, ligadas, sintonizadas no Radiorama. Trazendo agora Gilberto Gil. Esse que é um clássico lançado no álbum Luar, em 1981, consagrando-se como hino sobre a relação entre o artista e o público. Deixa eu ouvir agora, então, palco com o Gilberto Gil aqui no Radiorama. Meio-dia e 57, uma ótima tarde.

0: 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Aqui no Radiorama, deste sabadão, dia 10 de outubro.
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0: Grande abraço para Simone Severo, parabéns pelo programa, só sucesso, diz a Simone Severo. Agora 13 horas e 5 minutos. Eu vou ficando por aqui, vou entregar o bastão aqui para o Rafael Chaves, que vai dar sequência ao Radiorama até as 2 da tarde. O Rafael vai ficar toda a tarde com você, né? Vai trazer o sabadão aí a partir das 14 horas, mas ele vai fazer o Radiorama, a sequência do Radiorama até as 2, agora no comando do Rafael Chaves, na sequência da programação. Um grande abraço a todos, bom final de semana. Eu fico por aqui, mas fica aí, né? Não troque de rádio, deixe o rádio aí na 105,9, que o Rafael traz a sequência do Radiorama e grandes sucessos do passado aqui na Cultura Zona Sul.
3: Hora certa.
0: Cultura 1 e 5.

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0: Muito boa tarde, Rio Grande. Boa tarde, Zona Sul. Está começando não, né? Estamos dando continuidade ao programa Radiorama. Você estava acompanhando a primeira parte com Carlos Magno e a partir de agora eu, Rafael Chaves, assumo os botões aqui da nossa nave Rádio Cultura Zona Sul 105,9, dando sequência a esse programão, tocando sucessos de todos os tempos. São 120 minutos com as músicas que marcaram gerações. E eu sei que já tem muita gente ligada, tem muitos pedidos aqui dos nossos ouvintes que já estão na ponta da agulha, como se diz, para a gente arrodar aqui nessa continuidade do programa. E eu quero já, desde já, convidar você a permanecer ligado, sintonizado aqui na Cultura, nesse sábado 10 de outubro de 2026. Temperatura nesse momento 17 graus e a umidade relativa do ar em 82%. Você sabe, né, que o WhatsApp da Cultura, 991-64-7867, tá liberado para tua participação. Bora lá então, seguindo por aqui, tocando sucesso e atendendo o pedido dos nossos ouvintes.
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0: Abrindo com ABBA, Dancing Queen.

0: linda música, Celine Dion e Bee Gees, Immortality. Pra nossa amiga Neide, que tá ligada, ela pediu música com Celine Dion e ela disse: bem-vindo, Rafael, a nave só trocando os comandantes e a viagem continua perfeita. Obrigado, tá certo, Neide, grande abraço. Aqui também tá ligado com a gente o João lá da Sokovski, tá dando boa tarde, tá ligadinho na nossa programação. A Maria da Glória pediu música aqui também, eu só não encontrei com esse cantor, mas tem com outro aqui, tá? Maria da Glória, eu já separei. A Maria da Glória tá se preparando pra ir pro baile, né? Ela já tá lá, tá toda se arrumando, maquiando, né? Tá se preparando, daqui a pouquinho ela vai sair, vai ouvir a música dela antes de sair, tá bem, Maria da Glória? Um grande abraço, minha amiga. Valeu pela participação. Aqui também tem a Cristina Melo Amaral, que tá ligada com a gente. A Mari também já ouviu, lá do Uruguai, ouviu as músicas, a música que ela pediu, na verdade, né? Aqui na nossa programação, grande abraço. O casal Edenir e Sônia, ligadaço no Parque São Pedro. Só as braba, aí sim, grande abraço, meu amigo. Quem mais? Quem mais tá com a gente aqui? Ah, já falei da Mari, a Heloísa Porto também tá ligadinha com a gente, dando boa tarde, uma tarde abençoada. A Eva lá do bairro Santa Rosa também tá ligadinha, né? Acompanhando a nossa programação. Grande abraço, Eva. Muito obrigado pela tua participação, tá bom? Essa é a segunda parte do programa Radiorama. Agora a gente vai fazer uma pausa para um rápido intervalo. Na sequência a gente volta tocando mais sucessos para você. Tá aqui nessa hora, nesse meio-dia, né? É o meio do dia, às duas da tarde. É aquele período que tá todo mundo almoçando, que tá todo mundo tranquilo, quem sabe já se preparando para lavar a louça. Nossa, alguns vão retornar para o trabalho. Então, aquele momento especial para ouvir os sucessos que marcaram gerações aqui na Cultura 105,9. Então a gente vai para um rápido intervalo, voltamos já, continue ligado e sintonizado aqui.
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0: Segue a previsão de tempo instável na região sul neste domingo. Ao longo do dia, muitas nuvens com possibilidade de chuva isolada intercalando com períodos de sol. O dia começa com temperaturas mais baixas, mas ficando mais agradáveis no decorrer do dia, com os termômetros variando entre 11 e 20 graus na região. Previsão do tempo com informações do Instituto Nacional de Meteorologia, IMET.
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0: Uma hora e 1:39, 1:39, estamos de volta com o programa Radiorama, no último bloco, então, desse sábado 10 de outubro de 2026. A gente segue por aqui, então, fazendo a nossa viagem no tempo, aqui na 105,9.

0: Luciano Bahia com Carol. Aqui o programa Radiorama na 105,9. Faltando agora 10 minutos para as 2 horas da tarde. 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Faltando agora 9 minutos para as 2.
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0: Finalizando assim então o Radiorama desse sábado 10 de outubro de 2026 com Barão Vermelho, Bete Balanço, né? Quero mandar um abraço aqui todo especial para a Marília Silveira Rocha, que tá ligada. Boa tarde, tá muito boa a música, nota mil. Aqui é a minha amiga, boa tarde, curtindo o Radiorama, programa show, só as melhores, parabéns. Marisa Peraza da Silva. A Heloísa Porto me mandou um bichinho aqui, né? A Cocotinha. Rádio Cultura Zona Sul, programa Radiorama. Tá certo, minha amiga. Grande abraço. É isso aí. Bom, o Radiorama termina por aqui, retornando amanhã, a partir das 7 horas da manhã, trazendo os maiores sucessos para você aqui na nossa programação. De segunda a sexta, do meio-dia às 2 da tarde, 120 minutos de músicas que marcaram gerações também aqui na nossa programação, tá certo? Bom, mas eu continuo por aqui. Eu vou com você até às 7 horas da noite hoje, vou te fazer companhia ao longo de toda essa tarde. Na sequência, depois do intervalo, tem o programa Sabadão, tocando os maiores sucessos da atualidade, e você pode seguir participando, interagindo, mandando mensagem, pedindo música. É só questão de fazer um intervalo e na volta com o Sabadão aqui na 105,9. Continue ligado.
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2: Hora certa.
0: Cultura 2 e 3.
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1: Muito bem, 2:08, 2:08, dando continuidade à tua programação aqui nesse final de semana, começando agora o programa Sabadão. E eu, Rafael Chaves, sigo por aqui nessa tarde com você até às 19h, hein? Até às 5 com o programa Sabadão, depois na sequência com Coração Sertanejo. Nesse sábado, 10 de outubro de 2026, céu nublado aqui na cidade do Rio Grande, temperatura nesse momento, vamos atualizar a temperatura, 17 graus, você ligado aqui na Cultura, integrando a Zona Sul e conectada contigo, 105,9 FM, vamos lá, liga pro amigo, pra amiga, liga agora pro familiar, pro maridão, pra esposa que talvez está em outro lugar e diz pra ela ou pra ele, agora, seja lá quem for, sintoniza. Organiza na 105,9, porque esse programa é alto astral, é energia positiva, música boa tocando, você interagindo, participando no 991-64-7867. Pode mandar mensagem pra cá, já começaram a chegar as mensagens no WhatsApp, pode pedir qual é o som que você quer ouvir hoje, qual é o sucesso que você quer que eu toque aqui hoje. Então bora mandar mensagem, vamos fazer esse WhatsApp bombar nessa tarde de sábado, combinado? Eu daqui, você daí, me ajudando a fazer a programação da 105,9. É isso aí, então, nós já vamos começar aqui tocando sucesso, porque não pode ser diferente, né? Sábado de tarde, o que combina, são muitos sucessos e nós vamos rodar muitos por aqui. Seja você que tá tranquilinho aí, tá tomando teu chimarrão, tá de boa, tá em casa, quem sabe é o sabadão da faxina por aí, ou então, que nem eu, é o sabadão do trabalho. Tá trabalhando bastante do outro lado aí, bom trabalho, meu amigo, e obrigado pela sintonia, muito obrigado pela tua audiência do outro lado do rádio. E assim a gente vai tocando essa tarde, começando com ela, Marília Mendonça, 2:10.

0: Agora, Zona Sul, Léo Santana, Zona de Perigo, Pixote, Hungria, Amor e Fé e Marília Mendonça, Leão. 2:20, esse é o programa Sabadão. Quero já mandar aqui os primeiros abraços do programa Sabadão de hoje. Mandar um abraço aqui pra Raquel, boa tarde, estou na escuta. Quero a música da Simone Mendes. Ela fala Perfumaria, mas o nome da música é Saudade Proibida, Raquel. Daqui a pouquinho a gente roda pra ti. Ela oferece pra Damiana, pra Eva, pra Balia, pra Magda, pra Glaci e todos os demais ouvintes. A Raquel que está no trabalho, está acompanhando a nossa programação no trabalho. Grande abraço. A Eva do bairro Santa Rosa também está ligadinha. Boa tarde, Eva.
1: Oi, Rafinha, estou aqui de novo. Hoje eu gostaria de pedir o Michel Teló, Fuzuê. Quero oferecer lá pro cassino pra Valdinha, Maria Helena, pra a Balia, a Mari do Uruguaio, a Damiana, a Raquel, a Magna e pra Simone Severo, tá? E pra todos nossos amigos.
0: Tá bem, querida. Grande abraço, muito obrigado pela tua mensagem. Pode seguir participando e mandando mensagem pra cá no 991-64-7867. Aqui também, boa tarde, meu amigo Rafael, tudo bem? Gostaria de escutar com o Nego do Borel, Você Partiu Meu Coração. Você partiu meu coração. Pra oferecer pra Eva, pra Damiana, pra Maria Alice, abraços e um ótimo final de semana pra todos. Pra ti também, Simone, um grande abraço. A Heloísa Porto também tá ligada. Quero oferecer uma música para o grupo Alcateia, uma do Vitinho Imperador. Pode deixar, daqui a pouco a gente roda uma do Vitinho Imperador por aqui. Repito o WhatsApp para tua participação, 991-64-7867. Manda tua mensagem de texto, mensagem de voz de até 15 segundos.
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0: Cultura Zona Sul, Nego do Borel, Anitta e Wesley Safadão, você partiu meu coração. Antes você ouviu Michel Teló, Fuzue, Simone Mendes, Saudade Proibida. Agora 2 horas e 31 minutos, esse é o programa Sabadão e agora te trago uma informação. A Secretaria de Pesca e Aquicultura informa que estão abertas até a próxima quarta-feira as inscrições para o processo seletivo de admissão ao curso de formação de aquaviários, pescador profissional nível 1. As normas do processo constam em edital da Capitania dos Portos do Rio Grande do Sul. Interessados em fazer a inscrição podem se dirigir até a sede da Secretaria na Marechal Floriano, número 468, no centro, de segunda a sexta-feira, das 8 da manhã às 2 da tarde. O curso forma profissionais para o ingresso na Marinha Mercante como aquaviários do terceiro grupo, pescadores, seção de convés e de máquinas com inscrição na categoria pescador profissional ou motorista de pesca no nível de habilitação 1. Os interessados em se inscrever devem ser brasileiros natos ou naturalizados ou estrangeiro com CRNM ou protocolo de solicitação de registro nacional migratório válido por 180 dias, tá certo? Tem que ter 18 anos no ato da matrícula, escolaridade inferior ao sexto ano do ensino fundamental, estar em dia com as obrigações militares e eleitorais e possuir indicação de empresa de pesca ou entidade representativa dos pescadores. Certo, então tá aí a informação para você que quem sabe quer ingressar nesse curso, nesse processo seletivo para pescador profissional nível 1. Tem até o dia 14, então, para fazer a sua inscrição. Nós vamos para um rápido intervalo e voltamos já com mais Sabadão aqui na 105,9.
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6: Previsão do tempo.
0: Segue a previsão de tempo instável na região sul neste domingo. Ao longo do dia, muitas nuvens com possibilidade de chuva isolada intercalando com períodos de sol. O dia começa com temperaturas mais baixas, mas ficando mais agradáveis no decorrer do dia, com os termômetros variando entre 11 e 20 graus na região. Previsão do tempo com informações do Instituto Nacional de Meteorologia, INMET.
5: Previsão do tempo.
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0: É, tá trabalhando aí ligadinho na cultura? Então bom trabalho pra você que tá ligado aqui na 105,9 FM. Estamos de volta com o programa Sabadão da Cultura até às 5 horas da tarde. Lembrando que você pode participar e interagir através do nosso WhatsApp, o WhatsApp da Cultura, 991-64-7867. Pode mandar a tua mensagem de texto, mensagem de voz de até 15 segundos. Pede a tua música, manda o teu abraço, registre, conte de onde você está ouvindo a nossa programação. Vai ser o maior prazer receber a sua participação por aqui. Você me ajudando a fazer a programação da cultura até às 7 horas da noite. Bora lá então, a Heloísa Porto pediu e vai ouvir uma do Vitinho Imperador. Eu escolhi, selecionei aqui, Foi Amor, mandando para todo mundo lá do Grupo Alcateia, que sempre acompanha a nossa programação. Faltando agora 20 para as 3.

0: da Zona Sul, Olivia Dean com Man I Need. Você ouviu também Júlia B, Lua Santana, Inesquecível, e Vitinho Imperador, Foi Amor. Faltando agora 11 minutos para as 3 horas da tarde, esse é o programa Sabadão aqui na Cultura 105,9. Quero mandar um abraço para Terezinha Silveira, que tá ligada, e ela traz uma boa lembrança para o dia de hoje, na verdade para hoje e amanhã, que está acontecendo no Shopping Partage, a feira Mãos que Criam. Ela diz o seguinte: temos muitas coisas lindas para o Dia das Crianças, venham nos prestigiar, nossa feira é linda, venham! 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Quero mandar um abraço também aqui para Maria Bastos. Boa tarde, amigo da cultura. Uma boa tarde para vocês. Bom final de sábado e final de semana. Bota uma do Raça Negra para oferecer para as minhas netas Amanda, Nicole, Cauane, Louise, Henrique e Michael. Meus bisnetos, Paloma e a minha neta. O bisneto é o Michael. E a Paloma é neta também. A Maria Bastos da Castelo, que tá ligada, sintonizada com a gente. Ela pede uma música com Raça Negra, então. Grande abraço! E um outro abraço todo especial pro meu grande amigo Robson Quintanel, que tá ligadinho acompanhando a nossa programação. Grande abraço, meu amigo. Obrigado pela audiência, pelo carinho de sempre. A Margarete também tá ligadinha, mandou mensagem. Fala aí, Margarete.
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0: Tá bem, minha querida, um grande abraço pra vocês aí no Pesqueiro acompanhando a nossa programação, valeu. 991-647867 é o WhatsApp da Cultura. Manda mensagem pra cá, pede a tua música, manda o teu alô, de onde você está ouvindo a nossa programação. Te aguardo no 991-647867. Manda mensagem de texto, mensagem de voz de até 15 segundos. Tá chegando Raça Negra e Rafa Bandeira, o filho, né, do vocalista do Raça Negra. Faltando 8 minutos para as 3.
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1: Cultura Zona Sul, turma do pagode, Fica Perfeito. Fica perfeito com a tua participação aí do outro lado, acompanhando a nossa programação. Você ouviu também Gustavo Mioto e Ana Castela, Princesa e Raça Negra, e Rafa Bandeira, filho do Luiz Carlos, Tá Confundindo. Essas foram as músicas de mais uma sequência pra você aqui no programa Sabadão. Vamos fofocar um pouquinho agora. Bom, primeiramente quero falar da Ruth Moreira. Sabe quem é a Ruth Moreira? A mãe da cantora Marília Mendonça, que marcou presença no tapete vermelho da pré-estreia da série documental Sentimento Louco, da Prime Video, que conta a história da vida e da carreira da Rainha da Sofrência. Em entrevista, ela falou sobre os sentimentos que assistir à produção provoca. O legado que ela deixou é enorme. A Marília foi um cometa que passou e deixou o brilho dela. É muito emocionante viver isso tudo, comentou Ruth. A mãe da cantora elogiou a produção da série. Sabe quem tá em alta no auge dos seus 74 anos e tá com tudo, gente? É, tá com tudo. Vera Fischer, a grande atriz Vera Fischer, conquistou um lugar entre as 50 mulheres mais sexy do mundo em uma eleição organizada por admiradores da antiga revista VIP. A atriz ocupa a posição de número 50 do ranking de 2026, que reúne 100 nomes e resgata uma tradição da publicação encerrada em 2018. O perfil Clube da VIP no Instagram divulga os resultados gradualmente e pretende anunciar a vencedora até o fim de outubro. Ao descobrir a sua colocação, Vera fez questão de agradecer o reconhecimento. E sabe que ela aparece à frente de nomes como Sabrina Sato, Viviane Araújo e Sheila Mello. Tá aí, né? Então, Vera Fischer tá com tudo com seus 74 anos. Realmente uma bela, né? Bela atriz aí, tanto pelo talento, né? Pelas tramas que ela participou e também pela beleza. Vera Fischer, então, é uma das mulheres mais sexys do mundo. Tá aí, então, a gente vai pro intervalo, nós voltamos em seguida com mais Sabadão. Continue ligado, continue sintonizado.
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3: Hora certa.
1: Cultura 13 e 3.

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É bom demais ter a sua companhia, principalmente hoje, sábado, 10 de outubro de 2026. Temperatura aqui na cidade do Rio Grande em 17 graus e a umidade relativa do ar em 80%. 13 e 9. 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

0: Cultura Zona Sul, Dua Lipa, Training Season. Você ouviu também Jovem Dionísio, Acorda Pedrinho e Tarcísio do Acordeão e Raul Vaqueiro, Não Era Eu no Bolão. 3:19, 13:19, esse é o programa Sabadão até às 5 horas da tarde. Quero mandar um abraço todo especial pro Guga, lá da San Marino, que está na audiência, tá todo mundo ligado lá, a equipe tá toda ligada, lá no ladinho do calçadão. Um abração, bom programa, muito obrigado, querido, um grande abraço pra ti também, bom trabalho pra vocês aí, que dê tudo certo nesse sabadão, vocês ligados, sintonizados com a gente aqui na 105,9. Oi, tudo bem com você? Estou ouvindo a rádio no condomínio Maria Carmen. Hoje estou de folga. Se possível, queria ouvir a música Flor e o Beija-Flor. Obrigado, a Neuza quem mandou essa mensagem. Tá certo, Neuza. Bom descanso pra ti e muito obrigado pela audiência, pela sintonia aqui na 105,9. A Luciana, lá de São José dos Campos, em São Paulo, tá ligada, tá sintonizada pelo aplicativo e ela pede a música Perigosa e Linda. Ela oferece pro Patrick, que tá aqui em Rio Grande, visitando familiares. Ô Patrick, não demora muito, hein? Não demora, porque a Luciana tá te esperando, tá morrendo de saudade e ela tá te esperando. Não demora muito aí, cara. Vai lá, corre pra São José dos Campos que a Luciana tá te esperando, hein? É isso aí, 991-64-7867 é o nosso WhatsApp para tua participação. Manda mensagem para cá, mensagem de texto, mensagem de voz de até 15 segundos. Pede a tua música e diga de onde você está falando, de onde você está ouvindo a nossa programação. Quem tá ligado aqui na melhor?
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0: toda a Zona Sul, Felipe Araújo, Lua Pereira, Bora Splash, Roberta Miranda, Perigosa e Linda, e Henrique e Juliano com a participação de Marília Mendonça, Flor e o Beija-Flor. 3:30, esse é o programa Sabadão. Me esqueci de mandar um abraço aqui pro meu amigo Jones Lemos, que tá sintonizado na programação, mandou uma foto do painel ligado, sintonizado, grudado na 105,9. Grande abraço, meu amigo, tudo de bom pra ti, pra tua família. Muito obrigado pela audiência e pela sintonia aqui na 105,9. Bom, trazendo informação agora, mais de R$1 bilhão em saldos de apostadores de bets foram devolvidos aos usuários dessas plataformas. Com isso, o saldo atual, que ainda precisa ser transferido após a proibição das apostas online, caiu de R$1,2 bilhão para 159 milhões, segundo dados enviados pelas empresas ao governo federal. Os recursos deverão ser devolvidos pelos bancos até 14 de outubro. Tá certo? Então aí, ó, os 159 milhões restantes pertencem a apostadores que não retiraram os valores até o fim do prazo para o saque voluntário, encerrado em 5 de outubro. Os dados abrangem 22,5 milhões de apostadores distribuídos em 70,5 milhões de contas. Tá aí, então, a informação, a gente vai para o intervalo e voltamos em seguida com mais Sabadão para você.
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8: Previsão do tempo.
0: Segue a previsão de tempo instável na região sul neste domingo. Ao longo do dia, muitas nuvens com possibilidade de chuva isolada intercalando com períodos de sol. O dia começa com temperaturas mais baixas, mas ficando mais agradáveis no decorrer do dia, com os termômetros variando entre 11 e 20 graus na região. Previsão do tempo com informações do Instituto Nacional de Meteorologia, IMET.
7: Previsão do tempo.
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1: Muito bem, estamos de volta, 3 horas e 36 minutos, 13h36, de volta aqui com o programa Sabadão. Lembrando que você pode participar, interagir através do nosso WhatsApp 991-647867. Manda tua mensagem pra cá, mensagem de texto, mensagem de voz. Onde você está acompanhando a nossa programação, vai ser um privilégio poder contar com a sua interatividade através do nosso WhatsApp. A gente chega tocando mais sucesso pra você.
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1: Chegando aqui, Dilcinho Tortura, 13h37.

0: Cultura Zona Sul, seu Cuca e Gabriel Elias Ouro, Ivete Sangalo e Ludmilla Macetando e Dilcinho Tortura. Faltando 14 minutos para as 4 horas da tarde, esse é o programa Sabadão aqui na Cultura até as 5 horas. Daqui a pouquinho tem Coração Sertanejo aqui na nossa programação. Bom, quero mandar mais alguns abraços aqui a Maria Lúcia, lá na Vila São Paulo, tá ligadinha, acompanhando a nossa programação. Ela pede uma música com Bruno e Marrone, Alma Gêmea. Tá certo, Maria Lúcia, um grande abraço. Meu amigo Totone, lá de São José do Norte, tá ligado? Fala aí, meu amigo.
1: Boa tarde, meu amigão, uma ótima tarde. Totone da Barra Carroceiro. Gostaria de ouvir aí, Paula Fernandes, quero ser para você, quero oferecer para minha irmã Simone, para a vó Tereza, seu Iraí do Estreito, Guinho das Motosserra, Wagner da Praia, Anderson Anão e para todos os amigos e amigas que estão na escuta e para esse locutor aí, um abração de duas voltas e meias. Aquele de quebrar a costela, que nem o Manto Valeirão.
0: Tá bom, meu amigo, grande abraço aí, valeu pela sintonia, obrigado pela tua mensagem. 991-64-7867, é isso aí, tá? 991-64-7867, manda mensagem pra cá, manda mensagem de texto, mensagem de voz, pede a tua música e você me ajudando a fazer a programação da Cultura. Agora faltando 13 minutos pras 4.
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0: Cultura Zona Sul, Justin Bieber e Nicki Minaj com Beery and a Beach aqui no nosso sabadão. Você ouviu também Paula Fernandes, Eu Quero Ser Pra Você, e Bruno Marrone, Alma Gêmea. Faltando agora 2 minutos para as 4 horas da tarde, vamos fofocar mais um pouco, pois a atriz Malu Mader e o músico Tony Bellotto fizeram uma rara aparição publicada na sexta-feira durante o Festival do Rio. O casal compareceu a uma sessão especial de Feito Pipa, filme escolhido para representar o Brasil na disputa por uma vaga no Oscar. A aparição acontece após o guitarrista do Titãs enfrentar um câncer no pâncreas. Em abril de 2025, Bellotto passou por uma cirurgia para retirar o tumor e recebeu alta hospitalar no dia 30 daquele mês. A notícia foi compartilhada pelo filho do casal, João Mader Bellotto, na época. Agora está bem, se recuperando, né? Eles estão juntos, Malu Mader e Tony Bellotto estão juntos há décadas e se casaram em 1990. Os dois têm 2 filhos, o João e o Antônio. Bom, outra que deu o que falar nas redes sociais na sexta-feira, ontem, foi a atriz Mariana Rui Barbosa. Ela exibiu a barriga chapada em uma foto publicada nas redes sociais. A atriz acordou cedo, sabe que hora, gente? 6 da manhã, ela já estava na academia para se dedicar aos treinos e compartilhou o momento com os seguidores. No clique na academia, Marina apareceu segurando 2 pesos enquanto exercitava os membros superiores. Para a ocasião, ela usou um conjunto fitness azul claro, que está lá nas redes sociais da atriz. Mariana Rui Barbosa, atriz de sucesso, ela falou abertamente de recentemente aí, né? Ela falou sobre uma das maiores polêmicas da sua trajetória. Ela relembrou os rumores de que teria vivido um affair com José Loreto, de 42 anos, nos bastidores da novela O Sétimo Guardião. Tá aí, então, ela negou o envolvimento com o colega, né? Bom, a gente vai pro intervalo, na sequência voltamos com mais Sabadão aqui na 105,9.
1: Hora certa.
0: Cultura 4 e 1.
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0: 4 horas e 2 minutos, estamos de volta aqui com o programa Sabadão, nesse sábado 10 de outubro de 2026. Você ligado, sintonizado aqui na Rádio Cultura, integrando a Zona Sul e conectada contigo. Temperatura nesse momento na cidade do Rio Grande segue. A temperatura está estável desde o comecinho da tarde, 17 graus segue a temperatura aqui na cidade. Tem possibilidade sim de chuva, tem alguma chance de chuva ainda hoje à tarde, 10%, né? De acordo com informações aqui do Instituto Nacional de Meteorologia. Depois, só amanhã também tem uma possibilidade nas primeiras horas do dia, mas a princípio o domingo deve permanecer nublado na região. Tá essa instabilidade. Tem a previsão, tem a possibilidade, mas é uma porcentagem considerada pequena de chuva para a nossa região nesse final de semana. Bom, e a gente segue por aqui, agora 4 horas e 3 minutos.
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0: Cultura Zona Sul, Vitor Clay, de novo, Eric Land, Natanzinho Lima, Pilantra em meio, Tiaguinho Pensamentos Intrusivos e Gustavo Lima, Assunto que Dói. 4 horas e 15 minutos, esse é o programa Sabadão. Quero mandar um abraço aqui pra Mari do Uruguai, que tá ligada. Boa tarde, Mari.
1: Boa tarde, Rafael. Como estás? Me gostaria de escuchar Ráfaga com uma Ráfaga de Amor. Cariños para vos, Teresa, la profesora María Elena, Oscar, Simone, Eva y todo lo que están en la escucha. Besitos.
0: Besitos, só fiquei esperando o Mari. Besitos, Mari. Hoje ela não falou. Tá bom, um grande abraço, minha amiga. Muito obrigado pela sintonia. Aqui também tá ligado. Boa tarde, meu amigo, aqui curtindo a 105,9. Queria ouvir a música. Aqui, tararara, cadê a música? É, apaga, apaga, do Guto dos Teclados. Vou ver se eu encontro aqui. Tá bem. Ele oferece pra namorada Thaís, a parceira de dança. Abraço e muito obrigado. É o Lousada do BGV. Tá ligado e sintonizado com a gente. Tá bom, meu amigo? Um abração. Valeu pela sintonia. Manda a tua mensagem pra cá, 991-64-7867.
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1: Cultura Zona Sul, Hugo e Guilherme com a participação do grupo Menos é Mais, ele e ela. Você ouviu por aqui também Bruno Mars, também tivemos o Guto dos Teclados com Apaga, Apaga, Apaga e o Na Ráfaga de Amor aqui também para nossa amiga que está nos acompanhando. Ah, por sinal, eu cobrei ela, né, porque ela sempre manda besitos, besitos, mas aí faltou o nome dela no final do áudio, aí ela fez questão de mandar o finalzinho, né?
2: Besitos, Mari.
1: Ah, tá bom, agora sim. Agora sim, fiquei esperando, fiquei no vácuo, ficou aquele silêncio, esperando um Mari e não saiu, né? Tá certo, grande abraço, minha amiga, muito obrigado pela tua participação, tá? Sempre interagindo aqui na programação da Cultura Zona Sul. Bom, amanhã, gente, amanhã, como é que vai ficar a situação, hein? Pois vai acontecer o Grenal 455, marcado para esse domingo às 5h30 da tarde na Arena pela 30ª rodada do Campeonato Brasileiro. O Grêmio intensificou a sua preparação no dia de ontem. No Centro de Treinamento Presidente Luiz Carvalho, o elenco realizou atividades técnicas e táticas voltadas aos ajustes finais para o Clássico. Bom, o Internacional também se preparou nessa sexta-feira, né? Depois da vitória do Corinthians sobre o Corinthians na última quarta-feira, no estádio Beira-Rio, a equipe ajustou os últimos detalhes para enfrentar o Grêmio. Na manhã de sexta-feira, o treinador Eduardo Batista comandou o segundo e penúltimo treinamento antes do Clássico Gaúcho. Foram feitas diversas atividades sob o comando da comissão técnica. Vamos esperar para ver, porque os dois times estão na zona de rebaixamento. Quem ganhar tem chance de sair da zona de rebaixamento. Quem perder, a situação complica. Se empatar, pode acontecer dos dois irem pro buraco. Bom, vamos aguardar. O que espera para esse Grenal 455 amanhã, então? Certamente o J. Nelson Huck vai trazer as informações na segunda-feira dentro do programa Manhã Regional. Fique ligado aqui na Cultura Zona Sul. Bom, a gente vai para um rápido intervalo, na sequência voltamos com mais músicas, com mais novidades, com muita interatividade. Fique ligado aqui na Cultura.
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4: Hora certa.
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2: Previsão do tempo.
3: Segue a previsão de tempo instável na região sul neste domingo. Ao longo do dia, muitas nuvens com possibilidade de chuva isolada intercalando com períodos de sol. O dia começa com temperaturas mais baixas, mas ficando mais agradáveis no decorrer do dia, com os termômetros variando entre 11 e 20 graus na região. Previsão do tempo com informações do Instituto Nacional de Meteorologia, IMET.
1: Previsão do tempo.
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12: Estamos de volta com o Sabadão da Cultura. A tua participação através do nosso WhatsApp 991-647867. Pode mandar tua mensagem para cá e me conta de onde você está ouvindo a programação da Cultura 105,9. Daqui a pouquinho tem Coração Sertanejo aqui na Cultura, a partir das 5 horas.
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0: E você sabe responder o que é o amor? A Ludmilla sabe, né? Ludmilla Paraíso. Você ouviu também Manu Batidão e Simone Mendes, Daqui Pra Sempre. Ian e Dilcinho. Você ouviu A Gente Separou, foi a música que abriu a sequência, mais uma sequência aqui do programa Sabadão. Quero mandar um abraço todo especial para Dona Santa Oliveira, que tá ligada e tá dando boa tarde. Boa tarde, Dona Santa. Muito obrigado pela sua participação aqui no nosso Sabadão. Faltando agora 11 minutos para 5.
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0: Aí, Natan e Anitta, eu tô querendo de novo. Grupo Menos é Mais e Pablo, Saudade Inconveniente. Pedro e Benício, Lembrança Boa. E Caigo, Khalid e Griffin com Save My Love. Aqui pra finalizar e fechar com chave de ouro nosso sabadão desse sábado, 10 de outubro de 2026. Mas calma o teu coração, porque vamos dar sequência na programação logo depois do intervalo, porque está chegando Coração Sertanejo. Os maiores sucessos da música sertaneja vão passar por aqui na Cultura Zona Sul. Então continue ligado, continue sintonizado, porque é depois do intervalo. Sabadão retorna semana que vem a partir das 2. Fica aí, eu já volto.
1: Hora certa.
0: Cultura, 5 horas.
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1: Muito bem, 5 horas e 4 minutos, já está com seu coração preparado? Pois é, está começando mais um programa Coração Sertanejo aqui na Cultura Zona Sul, sábado 10 de outubro de 2026, e eu, Rafael Chaves, continuo por aqui com você até às 7 horas da noite. Nesse sábado, então, temperatura segue em 17 graus e a umidade relativa do ar em 83%. A sua participação continua no nosso WhatsApp 991-64-7867. Bora lá, então, começando o Coração Sertanejo assim.
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Você que tem um ex ou uma ex que você fez de tudo pra essa pessoa gostar de você, ela não deu valor. 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

0: Cultura Zona Sul, você ouviu Cristiano Araújo, com ela que eu estou, Amanda e Alessandra, se você ama, perdoa, e Eduardo Costa, com a participação de Lucas e Felipe, vou te esperar. 5 horas e 16 minutos, 5:16, esse é o programa Coração Sertanejo, aqui na Rádio Cultura Zona Sul. Quero registrar aqui a participação do meu amigo Edson. Edson Tavares está ligado. Boa tarde aí, Edson.
1: Ô, Rafael, boa tarde. Se der, bota pra nós a ferro e fogo aí, faz favor, com o Zezé de Camargo Luciano. A festa vai viver, vai minha filha Safira, vai minha neta Alice, os meus filhos, o Gletson e o Jacques Hermes. Pra minha irmã, meu cunhado, meu sobrinho, para todos que estão ouvindo essa rádio. E para vocês que estão aí trabalhando aí, fazendo essa rádio maravilhosa. Tá, Rafael? Um abração.
0: Um abração. 991-64-7867 é o WhatsApp da Cultura.
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0: Muito massa.
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0: Cultura Zona Sul, César Menotti, Fabiano Perigosa e Linda, Bruno Barreto e Marmite DJ, Foi Mal, Tava Doidão, Ana Castela e Jean Giovanni, Convite de Casamento e Zezé de Camargo e Luciano, A Ferro e Fogo. Programa Coração Sertanejo volta já depois do intervalo.
1: Tô trabalhando aqui mais ligadinha na cultura.
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3: Hora certa.
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3: Previsão do tempo.
4: Segue a previsão de tempo instável na região sul neste domingo. Ao longo do dia, muitas nuvens com possibilidade de chuva isolada intercalando com períodos de sol. O dia começa com temperaturas mais baixas, mas ficando mais agradáveis no decorrer do dia, com os termômetros variando entre 11 e 20 graus na região. Previsão do tempo com informações do Instituto Nacional de Meteorologia, INMET.
2: Previsão do tempo.
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8: 5:35, estamos de volta.
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0: Natura Zona Sul, Zezé de Camargo, irmão da Lua, amigo das estrelas, Mariana Fagundes, eu vou beber até te esquecer, Zé Neto e Cristiano, Cadeira Cativa e Simone Mendes, Direitos Iguais. Faltando agora 12 minutos para 6 horas da tarde, esse é o programa Coração Sertanejo, aqui na Cultura Zona Sul. A Rejane do Barro Duro tá ligada lá em Pelotas, vai de carona nas próximas músicas, está sintonizada e acompanhando a nossa programação. Grande abraço, Rejane! A Simone Severo também segue ligadinha com a gente, ela pede a música com Ralf, Amaremos, abraços e parabéns pelo programa, muito obrigado! A Raquel também tá ligadinha, ela pede Bruno e Marrone, Bijuteria. 991-64-7867 é o WhatsApp da Cultura para tua participação.
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0: Cultura Zona Sul, Wesley Safadão e Rei Vaqueiro, Displicente, Marcos e Belucci, Pena Que Seja Namora, Bruno Marrone, Bijuteria e Ralf Amaremos. Esse é o programa Coração Sertanejo, nós vamos para um rápido intervalo e voltamos já tocando mais sucessos para você.
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2: Hora certa.
0: Cultura 6:03.
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0: Coração Sertanejo. 6:07, 6:07, estamos de volta com o programa Coração Sertanejo, aqui na Rádio Cultura, integrando a Zona Sul e conectada contigo, 105,9 FM. Nesse sábado, dia 10 de outubro de 2026, temperatura aqui na cidade do Rio Grande em 17 graus. Gustavo Lima abre mais uma sequência. Retrovisor. 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

0: Cultura Zona Sul 105,9 FM. A Maria Lúcia tá ligada com a gente, ela pede a música do Chitãozinho Chororó, Seu Amor é Minha Estrada. WhatsApp para tua participação é o 991-64-7867.
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1: Cultura Zona Sul, Panda, eu te seguro, Maria, Cecília e Rodolfo me devendo e Gustavo Lima, retrovisor. 6 horas e 15 minutos, esse é o programa Coração Sertanejo aqui na Rádio Cultura.

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0: Finalizando mais uma sequência aqui no programa Coração Sertanejo com Diego e Vitor Hugo, Beijei a Cura. Agora 6:30, 6:30, você está ouvindo então, como eu disse, programa Coração Sertanejo, vamos juntos até às 7 horas da noite. E quero fazer um convite todo especial para você que ainda não segue a nossa página lá no Instagram, para você que tem o seu celular, coloca lá na lupinha Cultura Zona Sul 105.9. Por lá você vai acompanhar notícias, informações, os eventos que a rádio promove, bastidores, tudo você encontra lá em @culturazonasul 105.9. Então nos siga lá nas redes sociais, você pode acompanhar nosso portal complexoculturazonasul.com.br, pode também nos ouvir através das plataformas digitais, através do Radiosnet, Tunin, entre outros que tem, tudo rádio, né? Então são várias plataformas, você encontra a Rádio Cultura Zona Sul por lá também. A gente vai para um rápido intervalo, na sequência voltamos.
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2: Previsão do tempo.
3: Previsão do tempo.
4: Segue a previsão de tempo instável na região sul neste domingo. Ao longo do dia, muitas nuvens com possibilidade de chuva isolada intercalando com períodos de sol. O dia começa com temperaturas mais baixas, mas ficando mais agradáveis no decorrer do dia, com os termômetros variando entre 11 e 20 graus na região. Previsão do tempo com informações do Instituto Nacional de Meteorologia, IMET.
2: Previsão do tempo.
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4: 6 horas e 34 minutos. Estamos de volta aqui na Cultura Zona Sul com...
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4: E Alex Ronaldo chegando com Vacilou.

0: Cultura Zona Sul, Mariana Fagundes, Amor Daqueles, Bruno e Marrone, Ligação Urbana, Mariana Maciel, Leão e Alex Ronaldo vacilou. Faltando 13 minutos para 7 horas da noite, esse é o programa Coração Sertanejo aqui na Cultura Zona Sul. Eu quero mandar um abraço todo especial para Dona Norma e para o Marco na Fruteira e Casa de Carne São Jorge, na Avenida Pelotas 941. Quero agradecer demais a audiência de vocês. Muito obrigado por estarem sintonizados aqui na 105,9. Já aproveitar, né? 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Mais uma vez, um abraço, Dona Norma e Marco, que estão ligadinhos e sintonizados aqui na Cultura. Manda um abraço também todo especial para o João da Sokovski, que está ligadinho, está sintonizado com a gente. A Neide também está ligada. Fala, Neide.
1: Rafinha, toca uma do Zezé de Camargo. Eu não sei te dizer o nome, só sei que é sobre o meu país. Gostaria muito de ouvir. Vou botar o som na lata, na chapa.
0: Eita! É justamente o nome é esse, ô Neide. Meu país, do Zezé de Camargo e Luciano. Grande abraço, muito obrigado pela sintonia. Faltando agora 12 minutos para 7.
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1: Tá aí, fechando o nosso coração sertanejo desse sábado, 10 de outubro de 2026, com Fernando e Sorocaba, Danilo e Davi paga pau. Daniel, o destino nos separou, Elis Just com Calguel e Zezé de Camargo e Luciano, meu país. Aqui mandar um abraço todo especial pra Marisa Peraza da Silva. Ela pediu música que eu vou deixar para o pro nosso amigo Adriel, que já tá na área aqui no Noturno. Ela pediu uma música aqui com Vitor e Léo, né? Então já vou deixar como primeiro pedido aqui. É isso aí, gente. Vamos lá. Agora a gente vai finalizando aqui o programa. Quero agradecer demais a audiência, a participação de todos vocês aqui na nossa programação. E a gente vai em frente aqui. O Adriel já está na área para comandar o Noturno 105,9. Fique ligado aqui na nossa programação. Depois do intervalo, o Adriel já está aqui nos nossos bastidores. Ele comanda a programação musical aqui do programa da Cultura 105,9. Gente, obrigado por tudo. Tchau, tchau. Eu volto na semana na programação, no jornalismo, na programação ao longo dessa semana. Fui. Tchau, tchau.

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Cultura Zona Sul, Noturno tá na área. Eu sou Adriel Estrada, que tá começando o Noturno desse sábado. Vamos lá então com muita interatividade, muita música boa aqui até a meia-noite. Esse sábado, sábado que tá esfriando, né? Vamos ver aqui quanto tá a temperatura na cidade do Rio Grande. Nesse momento 16 graus, sem chuva, umidade 86%, a umidade relativa do ar e o vento fraco de apenas 13 km por hora. Aí a variação, a temperatura vai seguir nos 16, 15, 14 graus aí até a meia-noite, então tá frio, mas também tá uma temperatura bem suportável, uma temperatura no fim bem agradável aqui na cidade do Rio Grande. O Noturno vai até a meia-noite, eu conto com a tua participação, teu pedido de música pelo nosso WhatsApp 991-647-867, onde tu pode interagir, mandar aqui o teu boa noite, mandar a tua mensagem, pra gente poder conversar aqui e, claro, fazer o teu pedido de música, porque a gente vai estar colocando aqui na nossa sequência, na sequência aqui da nossa playlist, né, as músicas dos pedidos aqui do ouvinte. Então vamos lá, vamos começar. Lembrando antes para tu seguir o Instagram da Cultura, é @culturazonasul105.9, para tu ficar muito bem informado pela nossa equipe de jornalismo que atualiza diariamente todas as informações, tudo que tá acontecendo aí na Zona Sul, tá sendo atualizado lá no nosso Instagram, que é um verdadeiro portal de notícias. Nosso feed é realmente recheado com tudo que tu precisa saber aqui da cidade do Rio Grande, principalmente. E tem o nosso site também, complexoculturasnossul.com.br, nosso portal, onde tu tem todas as notícias lá do Instagram, dessa vez de forma completa, as matérias completinhas lá no nosso portal, complexoculturasnossul.com.br, para tu ficar também muito bem informado. Então vamos lá, vamos começar o nosso Noturno, já vamos começar aqui com um pedido que eu herdei aqui do Rafinha, do Coração Sertanejo. A Marisa Peraza da Silva mandou aqui: boa noite, gostaria de ouvir Vitor e Léo, se possível, obrigado. Então já vamos colocar aqui, nossa primeira música já vai ser Vitor e Léo, aí o pedido da Marisa Peraza da Silva, ela que pediu aqui pro Rafinha, e o Rafinha deixou aqui pra mim no Noturno. Então vamos lá, já é o primeiro da fila aqui, Vitor e Léo, pedido da Marisa Peraza da Silva. E tu também pode fazer a tua participação e o teu pedido pelo 991-647-867. Enquanto vai tocando as músicas aqui, vai mandando a tua participação pra gente interagir e ouvir música junto aqui, música boa e variedade de estilos aqui na Cultura até a meia-noite no nosso Noturno. Então vamos lá, Vitor e Léo, Vida Boa, pedido da Marisa Peraza da Silva para iniciar esse Noturno. Vamos lá.

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3: Previsão do tempo.
4: Segue a previsão de tempo instável na região sul neste domingo. Ao longo do dia, muitas nuvens com possibilidade de chuva isolada intercalando com períodos de sol. O dia começa com temperaturas mais baixas, mas ficando mais agradáveis no decorrer do dia, com os termômetros variando entre 11 e 20 graus na região. Previsão do tempo com informações do Instituto Nacional de Meteorologia, IMET.
0: Previsão do tempo. 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
6: Cultura, o Noturno tá de volta, o Noturno tá de volta, a gente segue até meia-noite com muita música boa. Eu sou Adriel Estrada e que eu sou a tua companhia nesse Noturno, nessa noite de sábado, sábado dia 10 de outubro. E a gente segue com música e com interatividade. Tu pode fazer a tua participação pelo 991-647-867 e fazer o teu pedido de música, mandar a tua mensagem, fazer a tua interatividade. Nesse momento, na cidade do Rio Grande, marcando 16 graus, umidade relativa do ar em 87% e ventos de 13 km por hora. Tá fresquinho, mas ainda tá bom, tá uma temperatura agradável, uma temperatura amena aqui na cidade do Rio Grande pra esse sábado. E a gente tem aqui algumas participações. O Edinho Aguiar pediu a música Borboletas, deu boa noite, mandou aqui a sua mensagem, pediu a música Borboletas do Vitor e Léo. Valeu, Edinho, pela tua participação. Vamos estar colocando aqui a tua música Borboletas, Vitor e Léo, na nossa sequência. Já vai ser a primeira aqui que vai tocar na volta aqui do Noturno. A Raquel mandou aqui, boa noite, estou caminhando na orla escutando a cultura. Olha aí que beleza, coisa boa, Raquel, muito obrigado pela tua participação. E ela pediu aqui a música Pais e Filhos e dedicou para todos os ouvintes. Valeu, Raquel, pela tua participação, bom passeio aí para ti na orla. E vamos colocar aqui na sequência assim a música Pais e Filhos aí dedicando para todos os ouvintes. A Simone Severo mandou aqui, boa noite meu amigo Adriel, tudo bem? Gostaria de escutar Bruno e Marrone e Zeca Pagodinho de Tanto Amar Você. Um abraço, estou ligadinha até a meia-noite. Um abraço, Simone, minha querida. Muito obrigado aí pela tua participação de sempre e também pelo carinho. E vamos estar colocando aqui tua música na sequência, com certeza. Tu também faz a tua participação, 991-647-867. A gente vai tocar música aqui. Enquanto isso, tu também vai mandando a tua sugestão aqui e o teu pedido de música e o teu recado pra gente interagir, conversar e ficar numa vibe muito boa com a energia lá em cima até a meia-noite aqui nesse sábado. Então já vamos começar aqui com o pedido do Edinho Aguiar. Ele pediu a música do Vitor e Léo, Borboletas. E depois a gente vai tocar aí outros pedidos dos ouvintes. Então vamos lá, Vitor e Léo, Borboletas aí, pedido do Edinho Aguiar pra começar esse bloco do Noturno. Vambora!

0: isso aí, o Noturno segue. Agora a gente tava tocando Leci Brandão, Esqueci Você, que foi o pedido do Francisco lá do BGV. Ele que tá trabalhando e tá ligadinho na cultura. Valeu, Francisco, obrigado pela tua participação e pelo teu pedido de música. Botei a tua música aqui pra encerrar o nosso bloco da melhor forma possível. E é isso aí, o Noturno segue com muita música boa, muita variedade, e tem pra todos os gostos, porque a gente fala, né? A cultura, a radiocultura é pra todo mundo, tem pra todo tipo de gosto. O que tu gostar vai tocar aqui na cultura, porque aqui é muita variedade, muita qualidade musical e também na programação do jornalismo, porque o jornalismo da cultura é de alto padrão, é de alta qualidade também. Então aqui na Rádio Cultura tu tem de tudo, tu tem música boa e tu tem também informação e jornalismo todos os dias da semana, ali no período da manhã com o Manhã Regional e também com o programa Palavra de Mulher. Então faz assim como o Francisco, que mandou a música da Leci Brandão, e faz a tua participação pelo 991-647-867, manda o teu boa noite, manda a tua sugestão de música, que a gente vai estar colocando aqui na nossa sequência. Eu sou Adriel Zdrada, que eu sou a tua companhia aqui no Noturno, no comando aqui das picapes até a meia-noite. Meia-noite desse sábado, sábado dia 10 de outubro, sábado de temperatura, tá fresquinho, mas tá uma temperatura agradável. Sábado bom pra sair, pra tomar uma gelada, pra sair com os amigos, ou também pra ficar em casa descansando, ver um filme, é isso aí. Mas tudo isso tu vai fazer sempre com a cultura ligadinha, com a gente aqui na tua companhia. Então agora o Noturno vai pra um rápido intervalo, a gente volta em seguida com mais música boa. Enquanto isso, vai mandando tua participação pro nosso WhatsApp, vai fazendo a tua sugestão de música e mandando a tua mensagem, a tua interatividade. Noturno vai para um rápido intervalo, voltamos em seguida com mais música.
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0: Cultura 8 e 2.

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0: É isso aí então, Noturno 105,9 rolando aqui na sua cultura Zona Sul, integrando a Zona Sul e sempre conectada contigo. Estávamos tocando agora a música da Ana Vitória com Lenine, a música Lisboa. Passamos também por Justin Timberlake, Mirrors, e também Charlie Brown Jr., Meu Novo Mundo. Começamos esse bloco do Noturno com Sabrina Carpenter, Expresso, e também com uma música do Bon Jovi, The People's House, e depois passamos por Anitta e Ana Carolina. É isso então, Noturno, isso pra todos os gostos. A gente sempre fala que a cultura tem pra todos os gostos. Tudo que tu quiser ouvir, tu vai ter aqui na cultura. O Noturno segue até meia-noite desse sábado, dia 10 de outubro, na cidade do Rio Grande. Sabadão, a cultura tá na tua companhia, a cultura fazendo companhia. Enquanto tu te arruma, quem sabe pra depois dar uma voltinha, sair pra tomar uma cerveja. Hoje o sabadão tá pedindo, sabadão de temperatura tá fresquinho, mas a temperatura tá agradável aqui pros lados da cidade do Rio Grande. Manda tua participação, teu pedido de música pelo 991-647-867, que a gente vai estar atendendo aqui. Manda também teu boa noite, me fala quais os teus planos pra esse sábado à noite. Vamos conversar, vamos interagir aqui nesse Noturno. Noturno vai agora para um rápido intervalo, a gente volta em seguida com mais música boa, mais interatividade aqui até a meia-noite. Eu sou Adriel Estrada, que sou a tua companhia. Noturno volta já já, não saia daí. 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
4: Previsão do tempo.
5: Segue a previsão de tempo instável na região sul neste domingo. Ao longo do dia, muitas nuvens com possibilidade de chuva isolada intercalando com períodos de sol. O dia começa com temperaturas mais baixas, mas ficando mais agradáveis no decorrer do dia, com os termômetros variando entre 11 e 20 graus na região. Previsão do tempo com informações do Instituto Nacional de Meteorologia, INMET.
3: Previsão do tempo. 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
2: Bora, João Gustavo.
3: Vai, Murilo.

É isso aí então, João Gustavo e Murilo, Lençol Dobrado. Passamos também por Suel e Grupo Menos é Mais, Vitamina C e Vitor Fernandes, Vou Falar Que Não Quero. É isso aí, esse é o Noturno 105,9 na sua cultura, integrando a Zona Sul e sempre conectada contigo. Eu sou Adriel Zdralik, sou a tua companhia nessa noite de sábado, dia 10 de outubro. Sabadão, o que tu vai fazer? Manda pra mim a tua mensagem, manda a tua participação pro nosso WhatsApp 991-64-7867. Me fala qual o teu planejamento pro sábado, vamos bater um papo, vamos aqui naquela energia boa, naquela vibe boa que só a cultura tem. E faz também o teu pedido de música, repetindo, 991-64-7867 é o WhatsApp pra tu interagir e fazer o teu pedido de música aqui na sua cultura. Antes do intervalo, vou dar o recado do Instagram da Cultura, @culturazonasul105.9. Se tu não segue, pega o teu celular agora e segue a Cultura no Instagram. Repetindo, @culturazonasul105.9, para tu ficar muito bem informado pela nossa equipe de jornalismo que atualiza diariamente as principais informações de Rio Grande, Pelotas, toda a Zona Sul, muito bem integrada, conectada e muito bem informada lá no Instagram da Cultura. Então pega o teu celular agora e verifica se tu já nos segue. Se não segue, tu vai seguir, porque tu só tem a